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Saudações muito especiais a todos que estão aí em casa e naturalmente que hoje vamos ter um programa muito especial. A nossa dança é esse grande espetáculo que vocês já conhecem, que vai ser uma surpresa para si e também para os concorrentes. Na nossa dança, Calema!

Bem, obrigado, Calema, foi um gosto enorme. Senhores telespectadores, não poderíamos ter acabado melhor a nossa dança. Esta foi a minha dança, a nossa dança, a sua dança. Até sempre. Muito obrigado.

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Olá, muito boa tarde para si, caro ouvinte. Já está consigo no 88.1 FM, a tarde desportiva. Hoje aqui na comunicação e coordenação de estúdios, José Carlos dos Santos. No estádio Marcelo Leitão, nosso Tiolinho 100% Cabreiro. Hoje vamos estar a acompanhar a Palmeira contra a equipa da Boa Vista da Praia. Jogo a contar pela sexta jornada do Campeonato Nacional de Cabo Verde. Então já sabe, está convidada a estar aqui conosco durante esta tarde desportiva a partir das 16 horas.

Vamos seguindo com música. Vamos convidar Gary. Gary com a faixa musical passada. Boa escuta, bom fim de semana.

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2: 15 horas mais 41 minutos. É tempo de tarde desportiva. Daqui a pouco iremos até ao estádio Marcelo Leitão para as primeiras com Tio Lin, 100% Cabreiro. Frente a frente, o jogo estará a Palmeira e a Boa Vista da Praia, assim aqui é. Jogo a contar para a sexta jornada do Campeonato Nacional de Futebol. Estamos na escuta de Cabo Verde Show, Cima Cima. Boa escuta! Cima.

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3: Exatamente, já temos 15 horas mais 47 minutos. Vamos tentar estabelecer o primeiro contacto com o estádio Marcelo Leitão. Ora viva, muito boa tarde, Tiolin.
4: Ora viva, muito boa tarde, Zé Carlos, muito boa tarde a toda a família da Rádio Comunitária de Esparros, a toda a família artesiana, 88.1 MHz a pulsar a partir de África 70, na cidade de Esparros, na ilha do Sal. Boa tarde também para toda a família digital, aquelas que acompanham esta emissão através das diversas plataformas da internet. Estamos aqui no estádio Marcelo Leitão, ao vivo e a cores, para acompanhar a última jornada da fase regular do Campeonato Nacional, a nossa Champions, o Criolão. Um dia de grandes decisões, chegamos à última jornada da fase regular e até agora apenas e uma só equipa está apurada para as meias finais, e esta equipa é nada mais, nada menos do que o campeão de Cabo Verde, o campeão do Salgadão, o Grupo Desportivo Palmeira, aka Palmeirão. As restantes equipas, nós temos 3 poleiros, mas há 4 galos às espreitas, a saber, Bindelense de São Vicente, Académica do Porto Novo, Boa Vista da Praia e África Show de Rabil, a Boa Vista. Uma coisa é certa, contas há muitas por fazer, mas quem ganhar hoje, quem vencer hoje, estará nas meias finais. A partir daí começam os ses. Se, porque de facto está tudo embrulhado no topo da tabela classificativa. Neste momento Palmeirão tem 13 pontos, já está nas meias finais. Resta saber em que posição é que estará nas meias finais. Mindelense, Académica do Porto Novo, Boa Vista da Praia tem 12 pontos, África Show tem 11 pontos. Sabendo de antemão também que há um jogo importantíssimo, todos são importantes, mas há um jogo que pode mexer, e de que maneira, com as contas todas no topo da tabela classificativa, que é o jogo que irá decorrer na cidade de Porto Novo, na ilha de Santo Antão, entre a Académica do Porto Novo e África Show de Boa Vista. Se a Académica do Porto Novo, que joga em casa, vencer, então pronto, as contas estão fechadas. Todas as equipas irão para as meias finais, todas as outras, à exceção da África Show, independentemente do resultado de São Nicolau, onde vai jogar Mindelense diante do Atlético de São Nicolau, independentemente do resultado aqui no estádio Marcelo Leitão. Ou seja, uma vitória da Académica do Porto Novo deixará Palmeira, Boa Vista da Praia e Mindelense nas meias finais. Depois, essa é uma questão de ver o número de pontos que cada uma dessas equipas irá conseguir. No que tange, há algo também que diz muito respeito, aliás, a primeira prioridade, desde já, para aqueles que estão mais esquecidos, a equipa que representa a minha ilha, Boa Vista, África Show, depende também só de si, tem que ganhar. Se ganhar, está nas meias finais. Se empatar, começam então os ses. Uma das condições é se Boa Vista perder aqui no Marcelo Leitão e África Show empatar em Santo Antão, então África Show irá avançar para as meias finais. Portanto, é uma tarde cheia de futebol. No mais ou menos quase 24 horas, menos do que isso, da estreia dos Tubarões Azuis no Campeonato do Mundo, é já amanhã às 15, às 3 da tarde, a estreia da nossa seleção no Mundial de Estados Unidos, Canadá e México. Toda a sorte do mundo para os Tubarões Azuis, mas hoje a bola é aqui, é nossa, é do Criolão, é da nossa Champions, por isso o Zé Carlos terá que estar atento às outras partidas, para também mantermos sempre ligados a esta emissão os nossos ouvintes. São 4 partidas para hoje. Aqui no Marcelo Leitão temos este grande jogo, este clássico do futebol cabo-verdiano, o campeão de Cabo Verde. Aliás, os últimos campeões das últimas épocas vão se defrontar aqui no Marcelo Leitão. Palmeirão, campeão em título, e Boa Vista, que foi a campeão na época passada, vão se encontrar aqui no estádio Marcelo Leitão. Um grande jogo em perspectiva, um clássico do futebol nacional. Na Ilha de Chiquinho, em Santo Antão, Ribeira Brava, no Dideus, o Atlético recebe Mindelense de São Vicente. no estádio em Porto Novo. A Académica do Porto Novo recebe a África Show da Boa Vista e na Ilha Brava, Benfica da Brava recebe Santo Crucifixo, sabendo que essas duas equipas apenas jogam para cumprir o calendário. Portanto, há muitas contas por fazer, ainda não sabemos quais serão os jogos das meias-finais. Uma coisa é certa, o primeiro classificado da fase regular irá defrontar o quarto e o segundo classificado irá defrontar o terceiro classificado. Mas só mais ou menos daqui uma hora e meia, mais alguma coisa, se calhar duas horas, saberemos então quais são os jogos das meias-finais do Campeonato Nacional de Cabo Verde. Estádio Marcelo Leitão está preparado, ainda não está vestido de gala, há muito verde e branco, mas ainda há muito espaço em branco, as pessoas vão chegando tranquilamente, se calhar muitos ainda estão a terminar o almoço para vir ao Estádio Marcelo Leitão, porque é um jogo que promete e acredito que lá mais para frente teremos então casa cheia no Marcelo Leitão. Sem mais delongas, vamos para os atores principais à mexidas no xadrez do Palmeirão, alguns jogadores por castigo, outros por lesão. E os atores principais que Toca Leite traz para esta partida hoje são: João está na baliza, João Muralha Tutu. À direita, Rony, o regresso depois de lesão. Emanuel, o capitão, é um dos centrais. Hoje tem como colega da zona o Leo Diniz, já que quer aí, quer o Dery Brandão, estão castigados. À esquerda, Tatus. No meio, Ebe, Rui e Fabi. Mais à frente, um regresso também que se saúda a esta equipa do Palmeirão. Tatau está de regresso depois de longos meses de castigo. Faz a sua estreia nesta época desportiva, faz a sua estreia no Campeonato Nacional. À direita, do outro lado, temos André e o homem mais avançado é Bachu. Em caso de necessidade no banco dos suplentes, Toca Leite tem os seguintes atores secundários: Kiki, Nurdin, Derek, Leo Silva, Andy, Silá, Kishon, Tidane e Leo Livramento. Por sua vez, Boa Vista Futebol Clube da Praia traz para este jogo os seguintes atores principais. Na baliza está o Cabrer Kelvi. Lateral esquerda, Sanhá, tem número 3 nas costas. Os centrais são Chibinho e Camará. À direita está o Carti. No miolo, lá onde mora a Virtude, temos o capitão Nenas, Camarão e Enio. Mais à frente, de um lado está Andy, do outro lado está Sandei e o homem mais avançado é Bacari. Em caso de necessidade, Edivaldo Cardoso tem no banco dos suplentes os seguintes atores secundários: João, Bruno, Danielson, Chesco, Tata e Rafa. Uma nota triste que aconteceu há mesmo, há instantes, aqui, ainda as equipas já estavam no Marcelo Leitão. Tutucho, jogador da equipa de Boa Vista da Praia, que estava, obviamente, convocado para esta partida, mas infelizmente recebeu a triste notícia do falecimento da sua mãe. Portanto, é um clima de pesar na equipa da Boa Vista da Praia. Da parte da Rádio Comunitária, disparos os nossos sentimentos para o Tatucho e para toda a sua família. Às vezes, essas coisas também contribuem para galvanizar as equipas. Acredito que os colegas de equipa, se calhar, vão querer ganhar este jogo também para dedicar a Tutus. Ele, claro que está fora do xadrez de Boa Vista da Praia. A equipa de arbitragem veio da ilha de Chiquinho, da ilha de São Nicolau, mais concretamente de Tarrafal. O árbitro principal é o senhor Ipequísio Soares, e que nome, hein? Ipequísio Soares. O primeiro assistente, Carlos Cosme, o segundo, Denilton Soares, e o quarto árbitro é o senhor Samuel Cosme, que é primo do primeiro assistente, o senhor Carlos Cosmos. As três equipas já estão perfiladas no terreno do jogo. Isso quer dizer que não tarda nada, a redondinha vai rolar aqui no estádio Marcelo Leitão, na jornada que fecha a fase regular do Campeonato Nacional de Futebol, Zé Carlos. Portanto, os jogadores estão a fazer a saudação lá em baixo. O Palmeirão, que traz o seu equipamento número 1, verde e branco, a camisola, calções verdes, meias verdes, verde nas costas das camisolas e à frente uma franja branca à esquerda, uma franja verde à direita. Por sua vez, Boa Vista da Praia, que acredito, estará aqui com o seu equipamento, também número 1, xadrez. Por enquanto os jogadores estão com o casaco amarelo, calções pretos, meias pretas. Não tarda nada, vamos ter o início deste grande jogo aqui no Marcelo Leitão. A batucada já se faz ouvir, com os adeptos a entrarem. Há cada vez mais gente a entrar aqui no Marcelo Leitão. Por isso é que eu disse que lá mais para frente, se calhar teremos uma belíssima casa para acompanhar este grande jogo em perspectiva entre o campeão de Cabo Verde, o Grupo Desportivo Palmeira, e o campeão da época passada, Boa Vista Futebol Clube da Praia.
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0: Já no próximo fim de semana, falta definir os encontros. Uma coisa é certa, o Palmeirão está nas meias finais a defender o seu título. Faltam 3 vagas e vamos lá ver das 4 equipas quais irão ocupar essas 3 vagas. Relembramos, para quem só agora ligou 88.1 MHz ou só agora chegou a esta emissão da Rádio Comunitária de Espargos, que temos Mindelense de São Vicente, Académica do Porto Novo, Boa Vista da Praia, tem 12 pontos, África Show de Rabil, na sua primeira vez no Campeonato Nacional, a fazer um campeonato espetacular, sensacional, está a bater à porta da qualificação para as meias finais, e é claro que nós, todos os cabreiros, todas as cabreiras, todos os boavistenses estão a torcer para que isto aconteça, porque de facto há alguns aninhos que a ilha não tem tido um representante nas meias finais do Campeonato Nacional. Depende só de si, joga fora de casa, é certo, mas bola é bola, e só quando o árbitro apitar é que nós iremos saber então das grandes decisões deste domingo, véspera da estreia dos Tubarões Azuis no Campeonato do Mundo. A Cabo Verde joga amanhã diante nada mais nada menos do que a toda e poderosa Espanha, mas Tubarão que tem medo, Zé Carlos, ou não? A redondinha já está ali no centro do terreno. Estava eu a chamar para o Zé Carlos, mas acho que não estava à escuta.
1: Sim, Zé Carlos está à escuta aqui, mas quando o microfone estava...
0: Dizia eu que amanhã temos uma... Primeiro, é um grande dia, é um grande feito deste pequeno país arquipelágico. Cabo Verde faz a estreia no Campeonato do Mundo. O adversário é nada mais, nada menos do que a Espanha, mas eu dizia Tubarão que tem medo.
1: Exatamente, Tubarão não tem medo e Cabo Verde certamente vai fazer um bom jogo frente à Espanha.
0: Ah, exatamente, é ir com Tuga, é acima de tudo aproveitar o momento. Eu vi muita polémica a respeito daquilo que o Tubarão Azul Lúcio Antunes disse há dias, a dizer aos cabo-verdianos que é para baixarem um bocadinho as expectativas, e muita gente a apontar o dedo a Lúcio Antunes. Se calhar são pessoas que não estão tão ligadas ao futebol, nós temos de ter a noção da realidade. É claro que qualquer cabo-verdiano quer que os Tubarões Azuis amanhã ganhem à Espanha, mas também temos de ter a noção que é a nossa apenas e só primeira vez num grande palco, e temos pela frente uma equipa que já é campeão do mundo, é campeão da Europa, é um dos principais favoritos, mas é claro que não vamos temer, mas temos de ter também noção da realidade, não, Zé Carlos?
1: Pois, mas Cabo Verde está a fazer uma boa preparação, eu creio que vai dignificar a nação.
0: Né? Isso é que é importante, que dignifica a nossa nação. Depois as contas faremos após a terceira jornada da fase de grupos. Mas eu acredito que vamos fazer uma belíssima façanha ali nos Estados Unidos. E a começar já amanhã, se Deus quiser.
1: Exato.
0: Aqui a redondinha já está no centro do terreno. O Foguense Bachu já rola a redondinha aqui no Marcelo Leitão. A bola está na cortina defensiva da equipa do Palmeirão. Rony, o baixinho, recebe. Atrasa para João Muralha. Dudu joga à esquerda no seu capitão Emanuel. Emanuel trava a marcha. Tem à distância a marcação do Sunday. Vai fletindo, faz um passo. Era para Bachu. Bachu entrega mal. Ganha a equipa de Boa Vista. Com o Camarão a atrasar para o guarda-redes Kelvin, o Cabreiro. O número 14, Camará, tentativa de passe para a esquerda, bola diretamente para fora. É o primeiro lançamento nesta partida para a equipa do Palmeirão. Palmeirão que ataca a baliza que dá para o Hospital Dr. Ramiro Alves Figueira. Para quem conhece o estado de Marcelo Leitão, para quem conhece a cabina da Rádio Comunitária dos Pais, ataca da nossa direita para a nossa esquerda. Boa Vista ataca a baliza que dá para a zona centro, Morro do Curral. A bola está fora, à esquerda da cortina defensiva da equipa de Boa Vista. É lançamento para Sanhá. Tenta meter para frente, a bola vem para a zona onde salta a Tutus. Consegue ganhar o homem de Boa Vista, mas limpa o Léo. O Léo Diniz, que hoje aparece a central. Bola chega a Bajú. Bajú entrega para Tatão. Regressa a Tatão, mete mais para o miolo para Ebe. Ebe recebe, tem tempo, tem espaço, vai para o remate, bate. A bola esbarra no homem da Boa Vista. Ainda está na grande área, tira a Boa Vista. A bola chega a uma zona onde tentava ganhar o homem da Boa Vista. A bola chega a Tatão. Tatão, tentativa de passe, era para a Fabi do Flumena. Ainda recupera Tatão. Tatão tenta por ordem à casa, com a canhota, abre aqui para a esquerda, corre Tatus, mas a bola perde-se pela linha lateral, e lançamento para Boa Vista. Sanhá a deixar, Sanhá não, o Carti, o lateral direito da equipa da Boa Vista. Boa Vista que tem

0: McCarthy, tem Bacari, tem Sunday e hoje ainda não está Friday, que não foi convocado. Só falta Monday, Tuesday e o restante. A bola está fora, é lançamento para a equipa de Boa Vista, para Sanha, próximo da linha do divisória do meio campo. Sanha vai efetuar o lançamento, procura o seu colega de equipa, salta Tutus, Tutus não chega, salta o Sunday, a bola vem para André, André tenta fugir aqui para a esquerda, sai em esforço o carrinho de Sanha a meter para fora, dá lançamento para o Palmeirão. Lançamento à esquerda, já dentro do meio campo defensivo da equipa, a xadrezada que está toda de preto aqui no Marcelo Leitão. É bem jogado agora pelo Ruizinho, a fugir a Camarão. Camarão a puxar o seu adversário, é livre para Palmeirão bater. À esquerda, é a última jornada da fase regular do Campeonato Nacional. A partir do próximo fim de semana é petada fora. Meias finais e depois a grande final no dia 4 de julho na Ilha de Santo Antão. A bola está nas mãos do Cabrer Kelvi, o xerife desta equipa de Boa Vista, um dos melhores guarda-redes também do país. Do outro lado está nada mais nada menos o melhor guarda-redes da época passada, João Muralha Dudu. Tentativa de ataque da equipa do Palmeirão, a bola está na zona do miolo, atenção, Boa Vista pode ir com perigo, é Enio, Enio faz o passe, mas corta a Palmeirão, sai a jogar o Leo livremente, mete para Tatus, Tatus recebe, abre mais para frente, Ruzinho, Ruzinho aqui para a esquerda, tem a corrida de Camarão ao encosto do homem da Boa Vista, a cair Ruzinho a pedir falta, mas o senhor árbitro, o tal que tem o nome de Ipequísio Soares, a dizer que não houve nada. A bola já está à esquerda, como tenta se o ataque à equipa de Boa Vista. É o Bacari a tenta meter para o seu colega de equipa, que era o Sanha. A bola, entretanto, chega Ruizinho, vai abrir aqui para a esquerda. Entrega para André. Atenção, pode ser perigoso. André está na quina da grande área. Tem Sanha, bola, vai para o gol. Bate! Kelvin! André a ganhar aqui na quina esquerda, a bailar diante de Sanha, a conseguir uma nesga de terreno, a disparar para a defesa de Kelvin. Agora que estamos com 4 minutos de jogo nesta partida, o primeiro remata à baliza. E à baliza de Boa Vista foi o mágico André a bailar diante de Sanha, a ganhar espaço e a rematar, mas Kelvin atento a defender. Agora o árbitro dizer que houve uma falta dos homens da Boa Vista. Já batido, Baju. Mas não, o árbitro manda repetir. A dizer que o livre foi batido mais à frente, então o livre para Tatus, o lateral esquerdo, o rastamão da equipa do Palmeirão. Tatus ameaça entregar para o meu, não entrega para Ebe. Ebe pica aqui para a esquerda, é para a corrida do André, André e Sanha. André tenta passar, Sanha faz a cobertura, chega na entreajuda o colega da equipa. A bola chega onde está o Andy, Andy tenta fugir aqui para a direita, mas bola fora, é lançamento para o Palmeirão. Tatus lança, entrega para André. André deixa a redondinha perder-se pela linha lateral. É o reverso da medalha. É lançamento para os homens que vieram da capital do país, da cidade da praia. Sanha. Sanha não, Carti. Carti, que é o lateral direito da equipa de Boa Vista, vai fazer o lançamento. Há instantes eu disse que André bailava diante de Sanha, mas Sanha é o lateral esquerdo. O Carti é que é o lateral direito, já bateu longo, procura o Bacari, consegue pentear a redondinha, chega Tutus, faz o corte, a bola chega à zona de Ruzinho, vai ao braço, parece do Camarão, o árbitro manda jogar, Rui consegue aguentar a carga do pulsante médio da equipa da Boa Vista, a bola chega a André, André está aqui à esquerda, aproxima-se do bico da grande área, vai bailando, vai bailando, vai para o cruzamento da bola, esparra no homem da Boa Vista, sai para fora, é pontapé de canto para a equipa do Palmeirão. A bola esbarrar no número 4 da equipa do Boa Vista da Praia, Enio, a perder-se pela linha final, é o primeiro pontapé de canto para ser batido à esquerda, como ataca o Palmeirão. Onde é o mágico para fazer, para executar o pontapé de canto? Onde é à esquerda? Olha o posicionamento dos seus companheiros na grande área, levanta, a bola voa, uma sapatada da Kelvin e a redondinha vai perder-se pelo outro lado, vai ser lançamento para a equipa do Palmeirão. Mais Palmeirão nestes primeiros minutos, estamos com 6 minutos de jogo. Nesta primeira parte, o placar está sem cor, está sem sal. Palmeiras 0, Boa Vista 0. É a jornada 6 da nossa Champions, do nosso Criolão, a última da fase a regular. A partir do próximo fim de semana, meias finais, mas ainda há muito por decidir. Neste momento estão a decorrer também outras partidas importantes. Eu já tinha lançado o repto ao José Carlos para ficar atento, e sempre que houver novidades nos outros campos, então para informar os nossos ouvintes, até também para nos ajudar a fazermos as contas a partir do estádio Marcelo Leitão. A bola está à direita, como sai para o ataque a equipa do Palmeirão. Rony lança, procura o Ruizinho, mas o árbitro diz que é mais atrás. Então Rony ainda dentro do meio campo defensivo da equipa do Palmeirão, próximo da linha divisória, próximo da linha do Equador. Lança, corta, Sanhá, Ruizinho ganha, vai para o relvado. Camarão tenta se ir a jogar, é um pulsante jogador este médio da equipa do Boa Vista. Do meio da rua atrasa para Kelvi. Kelvi bate, a procura aqui à direita o Andy. Andy faz o mau domínio, choca com André, bola fora e é xadrezado. Lança para Sandei, há um toque de Emanuel e o árbitro diz que é, e vai mostrar. Foi ao bolso e diz que há cartolina amarela para o Emanuel. Agora que estamos com 7 minutos, foi o lançamento para Sandei, o homem-golo desta equipa da Boa Vista. Emanuel, na tentativa de chegar ao esférico, a atingir o seu adversário, em cima da jogada, o senhor Ipequizio Soares a apitar e também a mostrar a cartolina amarela ao central e capitão da equipa do Palmeirão. A bola está aqui à direita, é livre para ser batido por um achadrezado da capital. Os jogadores estão posicionados à entrada da grande área do Xerife João Tutu. A bola a ser chega Camarão. A bola está na grande área. João Muralha Tutu a meter por uma zona onde está Baju. Baju recebe em luta com os homens do Estadizado. Agora tenta o remate do meio da rua, mas a bola diretamente para fora, vai ser pontapé de baliza para o Cabrer Kelvi. É pontapé da baliza já batido para os achadrezados. É Kelvi, o Cabrer, a meter para a esquerda, a bola sai diretamente para fora, vai ser pontapé, lançamento para a equipa do Palmeirão. À direita, o lançamento já foi feito, a pressão está total. Tatau está desequilibrado, mas consegue ficar com a esfera com o homem da Boa Vista da Praia. Mete para uma zona central, onde ganha Ebe, não ganha nada. Atenção, pode ser o ataque da equipa do Boa Vista, está adiantado. Sandei pode parar. Sandei está adiantado. Agora sim, já viu o árbitro da partida. É, vai ser livre a beneficiar a equipa do Palmeirão. Dentro do seu meio campo defensivo, o passe de profundidade. A bola era para Sandei. Sandei levantou a bandeirola. O senhor Carlos Cosme a confirmar o senhor Ipequizio Soares. Sai a jogar a equipa do Palmeirão. Léo tenta abrir aqui para a esquerda, procura André. André recebe, tem a marcação do Cardi, faz um bonito. André está na grande área, tira o cruzamento, a bola é de Kelvi. Ainda saltar na grande área o Baju, mas Kelvi atento a ficar com a redondinha. O Cabrer da cidade de Salrei. São 10 minutos de jogo nesta partida. Palmeirão 0, Boa Vista da Praia também 0. A bola está na zona do miolo, era o Nenas, tenta abrir, corta, Rony, a procura Tatau, Tatau atravessa a linha do Equador, tenta meter velocidade ao jogo, mas ganha o homem da Boa Vista. A bola chega a Camarão, Camarão mete mais para a esquerda, é para onde está Sanhá, Sanhá deixa para o seu colega de equipa, é o Bacari, Bacari tentava fazer o passo, fica assim a redondinha, ganha Ebe, Ebe está numa zona congestionada, mete para uma zona, está Tatu, bate de primeira, para uma zona não está ninguém da equipa do Palmeirão, tranquilamente, Camará vai deixar a redondinha chegar a Kelvi. Não era o Camará, mas sim era o Chibinho, central da equipa da Boa Vista. Kelvi deixa em Chibinho. Chibinho leva o Boa Vista para frente, bate para a esquerda, procura o Sanhá, Sanhá consegue cabecear, mas por uma zona não está ninguém da Boa Vista. A bola chega, João Muralha, Dudu bate de primeira, procurava Tatão, Tatão não chega, mas há um corte do Chibinho, a bola está fora, é lançamento para o Palmeirão. Estamos com 11 minutos de jogo nesta primeira parte. Estádio Marceletão na cidade de Espargos. Palmeirão 0, Boa Vista 0. A bola está à direita. Relembramos que estamos na última jornada da fase regular do Campeonato Nacional. É um dos jogos importantes para sabermos as equipas que vão estar nas meias finais do Campeonato Nacional. A bola está na zona do miolo. É Tatau, consegue jogar para Rony. Rony bate diretamente para fora. Vai ser lançamento para a equipa da Boa Vista. O jogo está ainda muito embrulhado nesta fase. 12 minutos. Ainda não há grandes oportunidades de gol, excetuando o remate de André, que bailou diante de Ducati a rematar para a defesa da Kelvi. A bola está à esquerda, Sanhá faz o lançamento, Sandei não chega, atira Rony, recupera na zona central o Enio, mas a bola está fora, o lançamento é verde-branco, é da equipa do Palmeirão. À direita, como sai para o ataque, ainda cada vez a chegar mais gente aqui no estádio Marceletão, a casa vai estando cada vez mais bonita neste clássico do futebol cabo-verdiano. Palmeira e Boa Vista, equipas que nos últimos anos ganharam o Campeonato Nacional. Agora é Camarão, mas a exceder, então é livre a beneficiar a equipa do Palmeirão, sensivelmente a meio do meio-campo defensivo da equipa de Boa Vista da Praia. Rony, o baixinho, para bater o pontapé livre. Os jogadores tranquilamente aproximarem-se da grande área. Nós estamos aqui na ânsia de saber os outros resultados. Atenção, o cruzamento agora tirado por Riozinho diretamente para fora. Vai ser pontapé de baliza para a equipa do Boa Vista. Kelvi já bateu. Procura o Era Circunstância. O Enio corta a Fabi de Filomena. Sai a jogar. Pode jogar curtinho. Entrega Tatus. O Rastaman pica. Procura Baju. Baju tenta devolver a Fabi. Ganha Camarão, mas o Aro diz que há falta. O senhor Epiquezio a dizer que há livre e vai até ao banco dos suplentes da equipa do Palmeirão chamar o treinador Tocaleite. Tocaleite pedia cartão amarelo, estava a apontar para o lance que aconteceu há uns minutos atrás, onde o árbitro mostrou a cartolina amarela, mais precisamente aos 7 minutos, mostrou a cartolina amarela ao Emanuel. Então livre para André bater, descaído para a esquerda. O mágico da equipa do Palmeirão, André, desce as costas, levanta, redondinha, voa, vai diretamente para fora. Alguma desconcentração nesta partida, André a bater diretamente para fora, então vai ser pontapé de baliza para a equipa da Boa Vista. Kelvin Chibinho, Chibinho Camarão. Camarão recebe, tem tempo, tem espaço, tenta se ir a jogar, abre tudo do que é para a direita, é para o Andy, Andy mete mais para a frente, era para o Enio, Enio Fino consegue chegar a Sandei para Enio, atenção, está embrulhado ali naquela zona, fica-se o esférico, ganha o Ruizinho, Ruizinho faz um mau passo, ganha o 23 da equipa da Boa Vista, que é o Carti, o lateral direito, mete para o Bacari, é Sandei, atenção, Sandei, está na grande área, desequilibra, cai, não há nada, mas... Dois jogadores da equipa do Palmeirão atrapalharem-se, Rui e Tatus, e oferecer um pontapé de canto para a equipa da Boa Vista bater à direita. O primeiro pontapé de canto a beneficiar a equipa da Boa Vista da Praia, à direita, como atacam os acedrezados. O canto já foi batido, recebe o Nenas, o capitão tenta devolver ao seu colega de equipa, embrulha-se com o jogador da equipa do Palmeirão, tenta ganhar o lançamento, não, ainda sai a jogar o homem da Boa Vista da Praia, é o número 22 que é o Andy, bate contra o homem do Palmeirão, bola fora, é lançamento para os homens que vieram da cidade da Praia. Lançamento para Carti, o lateral direito já lançou, entregou para o Cabrera Kelvi. O xerifão desta equipa da Boa Vista, Kelvin, levanta a redondinha, é para uma zona onde Tatus não chega, ainda Nenas em luta com Tatus nesta área, mas a rematar, a pegar na orelha da redondinha, a bola diretamente para fora, dá ponta, pé da baliza para o Palmeirão. Estamos com 16 minutos de jogo nesta a primeira parte. O placar aqui no estádio Marcelo Leitão, na cidade dos Espargos, está sem cor, está sem sal. Palmeirão 0, Boa Vista 0, no jogo da última jornada da fase regular dessa nossa Champions, do nosso Criolão. André aguenta, mas perde, mas entretanto o senhor árbitro diz que houve falta do lateral direito da equipa da Boa Vista, Carti. Então é livre para Tatus, o Rastaman bater. Tatus joga com o capitão Emanuel, lateraliza e deixa em Léo Diniz. Léo Diniz mais para a direita, Rony está sozinho, está tranquilo, pode tirar o cruzamento, levanta, a grande área, corta, Chibinho na grande área. Ainda insiste o Palmeirão, Hebe tenta devolver, mas esta é de Kelvin. Hebe a meter para a grande área, mas o guarda-redes da equipa de Boa Vista a agarrar e acariciar a redondinha. Joga com Chibinho, de canhota, mete para frente, é para uma zona onde estava o homem da Boa Vista, corta Palmeirão, mas a bola chega a Carti. Carti faz um balão, a redondinha sobe, chega na zona, está Tatão, não consegue dominar o esférico. Camarão não faz melhor, mas o árbitro diz que houve falta de Baciu. Então o livre beneficiar a equipa da Boa Vista, sensivelmente a meio do seu meio campo defensivo. 17 minutos de jogo na primeira parte. Um jogo importante para as contas das meias finais. Relembramos que neste momento na ilha de Santo Antão, na cidade de Porto Novo, temos a Académica de Porto Novo e a África Show da Boa Vista. Na ilha do Chiquinho, ilha de São Nicolau, temos Atlético de São Nicolau e Mindelense de São Vicente. E na Ilha Brava também temos Benfica da Brava, Santo Crucifixo. Este jogo para cumprir o calendário, mas como eu disse no lançamento desta partida, excetuando a equipa do Palmeirão, há 3 poleiros para 4 galos. E vamos lá ver, lá mais para a frente, aquilo que esta jornada irá trazer para as contas das meias finais do Campeonato Nacional.
1: E o Mindelense vai vencendo por 2-0, enquanto que a Académica do Porto Novo vence por 1.
0: Ou seja, segundo informações, Mindelense vence Atlético de São Nicolau por 2-0 em São Nicolau e Académica de Porto Novo vence África Show por 1-0. O que quer dizer que, neste momento, atenção que é um lance de ataque, bate e marca! Marca! Marca Palmeira! A bola mantida em profundidade. André não chegar, mas a redondinha ficar à disposição de Pachu. Acreditou, fez a redondinha beijar a rede. E quando a redondinha beija a rede, grita-se. A não pedir licença, do meio da rua, pumba lá para dentro e ganha o nosso like. Agora que estamos com 19 minutos de jogo nesta partida, o placar aqui no Marcelo Leitão ganha cor, está pintado de verde e branco, marca o Palmeirão, sai na frente, Baciu ganha o nosso like. A equipa da Boa Vista a perder-se. A equipa da Boa Vista agora, se calhar os dirigentes estão no banco de suplentes, por enquanto sabem dos outros resultados. Ainda os resultados são favoráveis à equipa da Boa Vista a manter o resultado na ilha de Santo Antão, com a vitória da equipa da Académica parcial. A Académica vai batendo o África Show por 1-0. Portanto, este resultado, para já, e neste momento estamos a falar a esta altura, mantém Boa Vista na zona de qualificação, sendo que a Palmeirão, com este golo de Baciu, continua parcialmente o líder do Campeonato Nacional, o líder do Criolão. É livre para Palmeirão bater seguido para a esquerda. Fabi de Filomena levanta para a grande área. Há um corte de Chibinho. A bola chega à zona onde está o Bacari. O avançado da equipa da Boa Vista tenta meter velocidade ao jogo. É lá do lado esquerdo. Tremenda correria. Chega de carrinho o Léo Diniz a mandar para fora. Ele que estreia hoje a central, já que Deri Brandão, aí os habituais centrais desta equipa do Palmeirão, estão castigados e, portanto, não estão disponíveis para esta partida. A bola está na grande área da equipa do Palmeirão, mas vai ser lançamento. Nós agora estamos também em simultâneo para a televisão de Cabo Verde. A acompanhar esta partida a partir daqui do estádio Marceletão, aproveito para saudar todos os telespectadores de Santo Antão a Brava e todos aqueles também que acompanham esta emissão através das plataformas de internet. O estádio, o palco é o Marceletão, a cidade é a cidade dos Pares e a ilha é a ilha que é Tempere, a ilha de Jatsal, na última jornada da fase regular do Campeonato Nacional. Esta é uma emissão da Rádio Comunitária de Espargos, mas agora estamos em simultâneo para a televisão de Cabo Verde. Portanto, também, desde já, peço desculpas aos telespectadores, aqueles que estão mais habituados à narração da televisão, mas tendo em conta que é uma narração para a rádio, portanto vai ser algo diferente, mas também não custa nada experimentarmos uma nova forma também de levar a narração para a televisão. Portanto, nós somos da Rádio Comunitária dos Pares, 88.1 MHz, na cidade dos Pares e arredores, e através das plataformas de internet para todo o mundo e arredores. A bola está na cidade do xerife João Muralha Dutu, o pacheruense. João bate. A bola voa, chega uma zona onde está o Baju. Há um corte dos homens do Boa Vista, mas recupera Ruizinho. Ruizinho faz o passe, mas a bola bate no senhor árbitro da partida. A bola chega ao capitão Emanuel. Emanuel atrasa para João Muralha Dudu. João deixa à direita em Léo Diniz. A jogar nesta posição hoje, mete mais para frente, era para Tatau. Um regresso depois de castigo. Cumpriu 14 meses de castigo Tatau. Ebe tenta meter para frente, era para a corrida de André. Faz a cobertura, o carto e deixa a redondinha chegar ao Kelvi, o cabreiro da cidade de Salrei. Kelvi tem a pressão de Baju, bate, pergunta o seu colega de equipa. A bola está na zona do miolo, Tatus diz que a bola foi ao braço e o árbitro também confirma. Então é livre a beneficiar a equipa do Palmeirão ainda dentro do seu meio campo defensivo. À esquerda, como sai para o ataque o campeão de Cabo Verde, o campeão do Salgadão. E parece que vamos ter uma pausa para hidratação. É exatamente isto. O árbitro da partida a dar esta indicação. Agora que estamos com 24 minutos de jogo nesta partida, o placar aqui no estádio Marceletão tem cor, está carregado de verde e branco. Palmeira 1, Boa Vista 0. O tal golo apontado pelo Baju à passagem do minuto 19, num tiraço de fora da área. Um golaço do Baju, um golo para ver, para rever, para voltar a ver e para ver de novo através das imagens da televisão de Cabo Verde. Palmeirão, a única equipa que à entrada para esta jornada estava classificada para as meias finais e quer classificar-se, mas em primeiro lugar, e atenção que a manterem os resultados teremos nada mais nada menos do que Boa Vista e Palmeirão nas meias finais, para já. Já que Mindelense vence na Ilha de São Nicolau, Académica, pelo menos de acordo com as últimas informações, Académica vence na Ilha de Santo Antão, o que quer dizer que neste momento Palmeirão é o primeiro classificado, Mindelense o segundo, Académica de Porto Novo terceiro e Boa Vista da Praia o quarto classificado. O que quer dizer que a manter esses resultados teremos nada mais nada menos do que o reencontro entre essas equipas nas meias finais, agora a eliminar play-off ou, se quiserem, petada fora. Pois é, o jogo das meias finais, a primeira mão a acontecer já no próximo fim de semana. Estamos ainda a completar a fase regular, é a última jornada, vai cair o pano, sabendo que ontem tivemos duas partidas, dois empates, atenção, ataca a Palmeirão, era Ruizinho, tenta tirar o cruzamento, Badju vai na luta, deixa para Ruizinho, tira o cruzamento, bola vem para a zona, está André, André deixou escapar a redondinha, bola vem para Ebe, Ebe dispara, para fora, Ebe a receber e com a canhota a disparar, a redondinha se irá ao lado do poste direito da baliza de Kelvi, o cabreiro da cidade de Salgueiro. Batucada aqui no estádio Marcelitão, há uma famosa claque da equipa do Palmeirão, mais do que batucada, é conhecida por baionzada, eles que estão sempre nos jogos da equipa do Palmeirão. É lógico que o verde e o branco são as cores predominantes aqui nas bancadas, cada vez mais gente aqui no estádio Marcelitão, estamos a aproximar da casa a cheia, pois é um clássico do futebol de Cabo Verde, os últimos campeões do Criolão da nossa Champions, Palmeirão campeão do título e Boa Vista campeão da época passada. A bola está no ataque da equipa do Palmeirão, mas vai chegar tranquilamente a Sanha. Atrasa para Kelvi. Kelvi bate, redondinha voa, vem para a zona do miolo. Ebe tenta chegar, consegue pentear o esférico, a bola chega a Tatau. Tatau que está de regresso à equipa do Palmeirão e está de regresso à competição. Baila diante do pulsante Camarão. Ainda fica com o esférico, faz o passo, entrega para o Ruizinho, devolve para Tatau. É bem jogado para a equipa do Palmeirão, é à direita. Tatau cai e o árbitro diz que há livre. Mas a dizer que ao Rui que não houve nada, a marcar-se o livre sobre Tatau. Tatau a esgueirar-se para a direita. É o livre lateral a beneficiar a equipa do Palmeirão, descaído para a direita, não muito longe da linha lateral da grande área do xerife Kelvi. Os jogadores a conferenciar com o árbitro da partida, o homem que veio da ilha de São Nicolau de Tarrafal, mas não, afinal, voltou na intenção, recuou o árbitro. Tinha dito que era falta sobre Tatau, mas afinal recupera um lance anterior com o Ruizinho, mais próximo da linha lateral. Então vai ser cruzamento tirado para o baixinho lateral direito da equipa do Palmeirão. Experiente jogador, verde e branco. Mete para a zona do miolo. Rui recebe, levanta, a grande área. Tatus para Kelvi agarrar. Aliás, são ambos rastros, também foi Badju a surgir na grande área, a cabecear, mas Kelvi já bateu, procura Bacari, limpa Fabi de Filomena, a bola vem para a zona do miolo, a consegue pentear o esferro o Diniz, a Badju tenta ser jogado, mas não ganha o Enio, a perde para Fabi de Filomena, a bola chega aqui à esquerda, atenção, é o mágico, André, a mete, mas apanha Fabi de Filomena e faz a cobertura, o Camarão e deixa a redondinha chegar às mãos de Kelvi. Kelvi entrega para o 4 da equipa do Boa Vista, que é o Enio. Enio aguenta a pressão de André e joga para o Camará. Joga com Chibinho. Chibinho Camará. Tudo isto na cidade do xerife Kelvi. Camará tranquilamente vai levando a redondinha para frente, vai levando a equipa do Boa Vista. Olha para frente, estica o passe. Procurava o Enio. Cai, embrulha-se com o Tatu. O árbitro não é nada. Atenção, mas pode parar. A bola a ser metida para a corrida de Bacari. Mas o árbitro da partida a dizer que o homem da Boa Vista estava adiantado, então é livre a beneficiar a equipa do Palmeirão quando está caído aqui junto à linha do Equador. Tatus, o lateral esquerdo da equipa do Palmeirão, no tal lance de há instantes com o Enio da equipa da Boa Vista. Ao som da batucada aqui no Marcelo Leitão, estamos a fechar a fase regular do Campeonato Nacional. No próximo fim de semana começam as meias finais. Lembramos que na última atualização que nós tivemos, Midlense vencia na ilha de São Nicolau, Atlético por 2-0. A cidade de Porto Novo, na ilha de Santo Antão, Académica de Porto Novo vencia África Show por 1-0. Daqui a nada vamos ter a oportunidade de atualizar esses resultados, já que são resultados importantes para as contas finais, sabendo que há uma outra partida a decorrer na Ilha da Brava, Ilha das Flores, já Braba.
1: E na Ilha da Brava, os resultados são Santo Crucifixo 1 e Benfica 1.
0: Há um empate para já na Ilha da Brava, Benfica 1, Santo Crucifixo 1. Um jogo que não conta para essas tais contas de apuramento para as meias finais. A redondinha chega à cidade do xerife Kelvi. Mete aqui para a direita. É para o seu lateral direito, o Carti. Trava a marcha. Entrega mais para a zona do miolo. Recebe do seu colega de equipa. E atrasa para Camará. Camará 14 nas costas, cabeça levantada, joga curtinho com o capitão Nenas, Nenas Camará e Camará deixa em Camarão. Camarão, pulsante jogador da equipa da Boa Vista, abre tudo para a esquerda, recebe Chibinho, Chibinho mete mais para a frente ainda, encontra o seu colega de equipa, atenção, a bola está à esquerda, é Sanhá, tira o cruzamento, bola na grande área, remata! A surgir na grande área, Andy, mas a tentativa de remate de primeira não sair bem, é um avançado da equipa de Boa Vista e a redondinha morrer tranquilamente nas mãos de João Muralha e Dudu. João recebe de Ebe. Ebe abre tudo para a direita, procurava Roni, a bola vai perder-se para a linha lateral e vai ser lançamento linha lateral para os achadrejados da cidade da Praia. Já esse lançamento feito, a bola está ali na esquerda, Roni luta, vai para o relevado, apita o senhor Ipequizio Soares, diz que é livre do avançado da equipa de Boa Vista na circunstância, Bacari, então livre para beneficiar o Palmeirão à direita, como sai para o ataque. O baixinho, experiente, lateral direito desta equipa do Palmeirão, Roni, deixa que seja João Muralha Dudu para bater o pontapé livre. Abre os braços, a chamar a atenção aos seus colegas de equipa, diz que vai bater longo. João, o melhor guarda-redes de Cabo Verde, bate, procura Baju, a bola quica no relevado, vai chegar a grande área onde está Kelvin. Tranquilamente o guarda-redes da equipa de Boa Vista abre tudo aqui para a direita, procura o Carti, Carti, há um choque agora entre Carti e Tatus e o árbitro foi ao bolso, já puxou a cartolina amarela, então vamos ter a cartolina amarela para Tatus, é a segunda vez que o árbitro mostra a cartolina amarela aos jogadores da equipa do Palmeirão, agora estamos com 32 minutos de jogo nesta primeira parte. O jogador da equipa de Boa Vista continua caído no terreno de jogo. Vamos lá tentar identificar, parece-me ser o Andy, o 22. Está ali na zona do miolo, bem próximo da grande roda, do grande círculo. Num choque entre o jogador achadrejado da equipa e o jogador da equipa do Palmeirão. Ainda está a tentar recuperar, está a receber assistência o jogador da equipa da Boa Vista. Olhando aqui, dando uma vista de olhos aqui para as bancadas do estádio Marcelo Leitão. Casa cada vez mais bonita, com claro verde e branco, as cores predominantes, as cores do Palmeirão, o campeão do Salgadão e o campeão de Cabo Verde. Continua a ser assistido o jogador da equipa de Boa Vista, embora já está agora sentado no terreno de jogo, a dar os sinais de recuperação, claro, já está ali a ser ajudado por seus companheiros de equipa. Ainda bastante queixoso, foi um choque com o lateral esquerdo da equipa do Palmeirão, o Rastaman Tatus. Tranquilamente vai sendo o jogador da equipa de Boa Vista. Parece-me ser o lateral direito, o 23, o Carti. Exatamente. Está ali junto à linha do Equador e a partida vai ser reatada com livre a beneficiar a equipa do Boa Vista da Praia. O central Camará. Não muito longe da linha do Equador. Não sei se vai jogar para a esquerda. Tem Chibinho à esquerda. Tem aqui à direita Andy. Ou se vai meter para a grande área. Levanta. Redondinha voa, voa. Era para Andy. Salta com Tatus. A bola vai perder. Se André deixar, não deixa nada. Mas o árbitro a apitar. Porque está caído o Andy. Agora partida bastante acidentada nesse último instante. Em instantes foi o Carti. O lateral direito agora é um dos avançados da equipa de Boa Vista e curiosamente com o mesmo homem, Tatus, o lateral esquerdo da equipa do Palmeirão. Há instantes foi um choque com o Carti, agora é a saltar juntamente com Andy. Andy a cair mal, é isto que está a tentar explicar o árbitro da partida, o pacherloense Ipequizio Soares. A equipa de arbitragem que veio de Tarrafal de São Nicolau e a partida vai ser reatada com a bola ao relevado, bola ao solo, já que a bola estava em jogo. Tatus recebe. O Raça manda a equipa do Palmeirão. Cabeça levantada. Levanta. Procurava o Baju. Não foi. Agora recupera Baju. Faz o passe. Entrega para Tatau. Tatau tenta fugir aqui para a esquerda. O regresso que é saudade. Este regresso do mágico também a Tatau. Um grande reforço sem margens de dúvidas para a equipa do Palmeirão. Mete na grande área. Mas para Kelvin agarrar. Kelvi já jogou, tem pressa, a equipa do Boavista está a perder. Bacari deixa a bola para Sanhá. Sanhá já ultrapassou a linha do Equador, mete mais pesão na do Mioro. Não, não foi na cantiga. Ebe, Ebe entrega para a direita, é para Roni. Pode ser a resposta da equipa do Palmeirão. Mete na grande área. Baju recebe, devolve para Roni. Roni consegue ficar com a redondinha. Tira, cruzamento, grande área. Salta Ruizinho a pentear o esférico e limpa a Carti na grande área. Ainda corre Tatau. Tatau consegue fazer a redondinha chegar a Tatus. Tatus recebe com a canhota, levanta a grande área, procurava a Baju, corta Camará, ainda ganha Leo Diniz, há um toque ali, e vai ver exatamente o senhor Ipequizio a ir ao bolso buscar a cartolina amarela e a exibir ao jogador da equipa da Boa Vista da Praia, Bacari, a ver a cartolina amarela. Vamos tentar ver na repetição com as imagens aqui da TCV. Tentou chegar ao esférico o homem do Palmeirão, mas gira o homem da equipa da Boa Vista a fazer a falta e a ver a cartolina amarela. Agora que estamos com 36 minutos do jogo nesta primeira parte. Livre, ainda muito longe da baliza do Xerefa Kelvi. Roni, 20 nas costas, o baixinho, lateral direito da equipa do Palmeirão. Vai levantar para a grande área, levanta, a redondinha, corta. Atenção, Ebe tenta rematar com a canhota, mas diretamente para fora. É pontapé da baliza para Boa Vista. Pontapé da baliza para Boa Vista e para Kelvi. Joga com o seu capitão Nenas. Mete mais para o miolo, para Camarão. Devolve a Nenas. Nenas sente levar Boa Vista para frente. Rodopia tira, bate da jogada. Mete mais para a direita. É para Camará. Camará recebe. Pica. Procura, procurava a entrada de Andy. Ebe salta. Consegue tocar no esférico. A bola chega. A numa zona está ainda o homem da equipa de Boa Vista. É o Sandei. Sandei baila diante de Tatus. Vai tentar ganhar espaço. Tira o cruzamento. Tentava ganhar o pontapé de canto. Mas bola diretamente para fora. É pontapé de baliza para o verde de branco desta ilha que é Tempera, o Palmeirão. João Muralha Dudu foi até à pista de Tartã buscar a redondinha. Tem Leo Diniz, joga com Leo Diniz, central hoje da equipa do Palmeirão. Leva o Palmeirão para frente, diz que vai bater longo, procura Tatau, corta Carti, a bola chega numa zona na dividida entre Baju, ainda Carti foi lá, a bola chega na zona de Chibinho. Chibinho pode ir a jogar, chama um colega de equipa, trava marcha, agora levanta, procurava o Bacari, corta Roni, a bola chega à zona, está André, André deixa para Baju, mas Baju não consegue ficar com a esfera, limpa-se a Sanhá, a bola está ali do lado contrário, Ruizinho fica com a redondinha, mas faz um mau passe e ganha Chibinho. Chibinho mete para Camará, Camará pode jogar aqui para a direita para o Carti, não, leva Boa Vista, agora sim, mete para a direita, corte e recebe, pode bater mais para frente, está pressionado pelo Tatau e atrasa para Kelvi. Kelvi recebe na sua grande área o xerife da equipa do, da Boa Vista da Praia, o cabreiro da cidade de Salrei. Nenas, o capitão, sete nas costas, abre tudo para a direita, encontra Carti, atravessa o Equador, vai fletindo por meio do terreno, faz a redondinha, em esforço de chegar a Nenas. Nenas consegue entregar para o seu colega de equipa, está ali na zona do miolo, entrega para Camará, Camará pode jogar mais para frente, entrega para Carti, Carti tenta fugir a Tatau, consegue fugir, entrega para Camará, Camará Nenas, Nenas está pressionado, mas consegue entregar para Camarão, Camarão vai abrir aqui para a direita, a procura o Carti, chega Tatau, fica com a redondinha, tenta fugir, cai, mas o árbitro não é nada, então é lançamento para Boa Vista, tem pressas, a bola é em Sandei, a penteia a redondinha, a bola está na grande área, Andy tenta ficar com o esférico, chega também Nenas, a bola a quicar no relevado, não faz ao esférico o Sandei porque estava em posição irregular e Tatus a limpar daquela zona, a bola para fora, lançamento para Boa Vista. Carti, 23 nas costas, o lateral direito da equipa da Boa Vista, levanta para andar, procurava Sandei, corta Tatus, assalta Camarão, é mais forte, foi mais alto, ganhou, e a bola chega, onde está o número 4 da equipa da Boa Vista, que é o Enio. Enio joga com o número 14, Camará, mete para Chibinho, Chibinho entrega à esquerda em Sanhá, Sanhá vai tirar o cruzamento, bola na grande área, Sandei não chega, limpa, Ebe, ainda tenta chegar, Camarão foi para o relvado, não é nada, pode ir a jogar para o Palmeirão, cai também Fabinho de Flumeno, não diz que não é nada, atenção, Bacari está na grande área, já passou, tenta ganhar a linha do fundo, cruzamento para João Muralha, Dudu encaixa. Agora alguns lançam ali à entrada da grande área com o senhor Ipequizio Soares a mandar jogar com alguns protestos aqui da bancada do Marcelo Leitão. Joga, manobra a equipa da Boa Vista. Andy tenta levantar para a grande área. A bola chega, mas ela não está a sanhar. Joga curtinho com Sandei. Sandei está pressionado pelo EB. Tenta ganhar espaço para o remate. A mete para Bacari, mas a não se entender os homens do Boa Vista, bola diretamente para fora, é pontapé de baliza para a equipa do Palmeirão. E Tatus não está bem. O lateral esquerdo da equipa do Palmeirão está sentado no terreno de jogo. O árbitro a chamar a equipa médica do Palmeirão. Estamos a 5 minutos dos 45. Não tarda nada, estamos a caminhar a passos largos para o final desta a primeira parte. O líder do Criolão, o líder da nossa Champions, a bater o Boa Vistão por uma bola a zero. O tal golo apontado pelo Baggio num tiraço do meio da rua, a bater o guarda-redes Kelvi e a manter-se na primeira posição, parcial, claro, desta tabela classificativa, mas, já tinha dito há instantes, a manterem os resultados nos outros estádios, teremos nas meias finais nada mais, nada menos do que Palmeirão e Boa Vista.
1: E, Teolino, aproveitamos já para atualizar que o Mindelense já vai vencendo por 3 bolas a 0.
0: É, e o Mindelense soma e segue 3 a 0 na ilha de São Nicolau. Mindelense também a cimentar a segunda a posição. A Académica de Porto Novo continua a bater a África Show por uma bola a 0, portanto, para já tudo na mesma no que tange à entrada para esta jornada, os 4 primeiros classificados. À entrada para esta jornada, Palmeirão, Mindelense, Académica de Porto Novo e Boa Vista, com estes resultados, com a conjugação de todos esses resultados, essas 4 equipas vão estar nas meias finais, mas atenção que ainda só estamos na primeira parte dessas partidas. A bola está à direita, como tentava ser por ataque a equipa do Palmeirão. A bola a ser metida para a Bacari à esquerda. A luta com o Léo Diniz. Está na grande área. A Baila tenta ganhar espaço por cruzamento. Atrasa para Sanhá. Sanhá tira o cruzamento. A bola voa. Andy tenta chegar, consegue cabecear, mas limpa a Tatus. Tenta recuperar a equipa da Boa Vista. Camarão fica com a redondinha. Atrasa perigosamente, mas... Pois é, o lance foi perigoso, mas o árbitro obviamente estava... atender ao jogador da equipa do Palmeirão que estava caído na grande área. Foi um lance entre André, o atraso saiu curto a Camarão e chegou um lance bem duro do Camará. O árbitro claro que não viu, porque o árbitro estava de costas viradas para o lance, porque um jogador da equipa do Palmeirão estava sentado na grande área. Agora sim vem conferenciar-se com o quarto árbitro. Vamos lá ver qual vai ser a decisão do árbitro da partida. Mas, pois, disse que a partida estava parada, pelo menos é o que dá para perceber, e a bola pertence precisamente ao Camará. Entrega para Chibinho. Chibinho está junto à linha do Equador. Atrasa, deixa no seu colega de setor. Camarão, Nenas. Rodopia, deixa para Camará. Está na grande roda. Pode jogar para a esquerda. Não, pica. Levanta para a esquerda, encontra Sanhá. Sanhá tenta fugir a Rony. Rony vai em esforço e comete falta. De carrinho atingir o seu adversário, então livre para Boa Vista bater à esquerda, como ataca. Rony foi de carrinho, na ânsia de chegar à redondinha, mas a chegar ao jogador da equipa de Boa Vista. Exatamente, a redondinha já lá não estava, como podem ver na repetição, nas imagens da TCV. Então a equipa de Boa Vista tem livre para bater à esquerda, como ataca. Ainda longe da quina direita da baliza do Xerife, João Muralha Dudu. Lá do lado contrário, parece-me que está o Nenas, o capitão, e também o Andy, são os homens ali, para baterem, para levantarem o cruzamento. O árbitro vai até a grande área, chamar a atenção dos jogadores, os habituais puxa na grande área, parece-me ser Andy levanta, a grande área, atenção, corta, a equipa do Palmeirão ainda tenta chegar à redondinha, o homem da equipa da Boa Vista, pedem falta os homens do Palmeirão, Tatão manda para o corte da Camará, bola fora, é lançamento para o Palmeirão. E fica maltratado o jogador da equipa do Palmeirão, Tatus não, é o Baggio. Estava em missão defensiva, a chocar-se com o homem da Boa Vista há instantes, mas o árbitro de mandar jogar, a bola está fora, é lançamento para Tatus. Estamos na última volta do ponteiro dos minutos para o tempo regulamentar desta primeira parte. 44 minutos, minuto Capicua, no placar que existe aqui no estádio Marcelo Leitão e que está pintado de verde e branco e resista Palmeirão 1, Boa Vista 0, Baggio, numa emissão da Rádio Comunitária dos Espargos, 88.1 MHz para toda a cidade dos Espargos e arredores. todo o mundo e arredores através das plataformas de internet em simultâneo. Estamos na TCV, vamos ter mais 4 minutos nesta primeira parte. O prazo de validade desta primeira parte aumentado, esticado em 4 minutos. Vamos até o minuto 49. Tatus, o Rastaman, levanta a redondinha, a procura Andé lá do lado contrário, corta Sanhá, a bola vem para a zona da grande roda, Sandé tenta chegar, chega mais alto o Leo Diniz, ainda Andy tenta ficar com o esfero, ganha Hebe, Hebe entrega, tentava entregar para Tatau, Tatau luta com o Carti, Carti tenta se ir a jogar, muita confusão naquela zona, a bola chega Camarão, Camarão disponibiliza para a zona, está o Enio, joga mais para a esquerda para Bacari, Boa Vista pode ir com perigo, Bacari tenta embalar para a grande área, pode ir para o remate, mete, atenção, remate, marca! Marca! Marca Boa Vista! Andy! No lance bem desenhado! A redondinha chegar a Andy! E é fez a redondinha beijar a rede! E quando a redondinha beija a rede, grita-se!
2: RC, Lisboa!
0: Vista! A Bacari a conduzir! Está a meter na grande área! Foi tudo bem feito! Há a simulação de que parece ter sido o Carti! A bola sobrar para Andy! De primeira! Pumba lá para dentro e ganha o nosso like! E agora estamos com 45 mais 1! O placar ganha! A cor oficial do Boa Vista da Praia, a cor preta, e do outro lado está o verde branco. E agora, resista, Palmeirão 1, Boa Vista 1. Então está tudo empatado aqui no Marcelo Leitão. Andy a marcar para a equipa da Boa Vista, num remate fortíssimo. João Muralha e Dudu não podia fazer nada, a imitar aquilo que Baju tinha feito no início desta partida. Então as contas, claro, isto mexe com as contas na tabela classificativa. E para já, atenção, ataca Palmeirão, a bola chega a Andé, mas corta, ainda recupera Enio para a equipa da Boa Vista. O 4 mete para a zona do Miolo, Nenas joga curtinho com Camarão, Camarão tenta se ir a jogar, vai para o rabado, diz que é livre, tentava passar para o homem da equipa do Palmeirão, a cair o pulsante médio da equipa do Boa Vista. Camarão é livre para a Boa Vista bater. Estamos com 47 minutos cravados no cronómetro, o que quer dizer que vamos para a última ronda do ponteiro dos minutos. Com este resultado e a manter os outros, então neste momento temos Midlands com 15 pontos, Académica a 15 pontos, Palmeirão tem 14 pontos e Boa Vista tem 13 pontos, o que quer dizer que a manter estes resultados, e claro, estamos a falar neste momento, para já temos um Mindelense Boa Vista da Praia nas meias finais. Isso é para verem como é que no futebol as coisas podem mudar num ápice. A bola está no ataque da equipa do Palmeirão. Andé abre tudo para a direita, recebe a Rony, meta para a grande área, mas a bola vai chegar a Kelvin. Kelvin recebe, bate da primeira, procura Sandé à esquerda, corre Sandé, mas não consegue captar dentro das quatro linhas. Vai ser lançamento para a equipa de Palmeirão. Já executado, Rony recebe, estica, procura Ruzinho, corta Chibinho, a bola está na zona do miolo, ganha o homem da Boa Vista, joga com Camarão, Camarão procurava o Andy, está adiantado, pois é, Bandeirola levantado, autor do golo da equipa da Boa Vista, a ser apanhado em posição irregular, quando o senhor Ipequísio Soares apita, termina a primeira parte aqui no Marcelo Leitão, com o placar a resistar, a Palmeirão 1, golo de Baju, Boa Vista 1, golo de Andy, um dos melhores marcadores desta equipa da Boa Vista, numa primeira parte a espaços, muito bem disputada, com Palmeirão a entrar melhor na partida, a marcar aos 19 minutos por intermédio de Baju, ainda a criar mais oportunidades, mas depois Boa Vista, claro, foi entrado em jogo, foi criando as suas oportunidades, e no lance muito, muito bem desenhado no ataque da equipa da Boa Vista, Bacari a conduzir a redondinha, a meter por uma zona onde surgia a Sanhá com a simulação, a tirar toda a cortina defensiva da equipa do Palmeirão, a redondinha a chegar à canhota de Andy e a disparar para o empate aqui no Marcelitão. Então nós vamos também para o intervalo, já sabem que na Rádio Comunitária dos Espargos o tempo de intervalo rima sempre com a boa música. Até já.
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16 horas mais 52 minutos, agora 53. Estamos a acompanhar a sexta jornada do Campeonato Nacional no estádio Marcelo Leitão, Palmeira, Boa Vista, empatados a uma bola. No Estádio de Deus em São Nicolau, Mindelense vai vencendo o Atlético por 3 bolas sem resposta.

É tempo de intervalo, vamos ficar aqui com a boa música. Estaremos de volta dentro de instantes, assim que terminar o intervalo. Lembramos que também é na Ilha Brava, Santo Crucifix e Benfica estão empatados a uma bola. Enquanto na Ilha de Santo Antão, no Porto Novo, a Académica do Porto Novo vai vencendo a África Show por 1-0. Fica bem, fica nesta sintonia, até já.

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1: E vamos até ao estádio Marcelo então para retomar o jogo, a segunda parte, Palmeira Boa Vista da Praia. Ora viva, boa tarde, Tio Lino.
2: É renovado os votos de boa tarde para a família 88.1 MHz para a cidade de Pares e Arredores e para a família digital através das plataformas de internet. Estamos com os primeiros instantes dessa segunda parte deste clássico de Cabo Verde, os campeões das últimas temporadas do campeonato de Cabo Verde, à procura de carimbar o passaporte para as meias finais. Atenção, André está na grande área, remate para Kelvin encaixar. André a ganhar no ressalto, a desqueirar-se para a esquerda, a rematar o guarda-redes da equipa da Boa Vista, a ficar com a redondinha. Tenta responder a equipa da capital. A bola está no capitão Nenas. Pode jogar aqui para a esquerda. Não, trava a marcha. Tinha Chibinho, agora se entrega para o Chibinho. Chibinho recebe, está junto à linha do Equador, joga mais para a frente. É para o Bacari. Bacari recebe, deixa em Chibinho. 13 nas costas. Recua para o seu capitão, o Nenas. 7. A lateraliza e deixa em Camará. Camará vai tranquilamente avançando no terreno de jogo, encontra Sunday lá do lado contrário. Sunday entrega para Carty. Carty, do meio da rua, atrasa para Kelvin. Kelvin, o xerife da equipa da Boa Vista. O Cabrera já bateu longo, procura lá do lado contrário. Andy, mas está em posição irregular. Levantou a bandeirola o senhor Denilton Soares, a livre beneficiar a equipa do Palmeirão. À esquerda, como sai para o ataque. Um cumprimento especial para todos os telespectadores da nossa televisão, a TCV. Nós estamos em simultâneo, esta é uma emissão a partir daqui do estado de Marcelitão da rádio, a comunitária de Espagos, daí a narração ser diferente, é uma narração em simultâneo para rádio e televisão, portanto, para aqueles que não estão habituados, obviamente nem podem estar, porque a narração para a televisão é literalmente diferente, mas como eu disse há instantes também, se calhar é uma experiência também para aqueles que estão a acompanhar a narração da rádio na televisão. É o que acontece hoje e agradecemos também esta oportunidade. Nós estamos aqui no estádio Marcelo Leitão a colaborar com a rádio comunitária de Espargos. A bola está na grande área da equipa da Boa Vista. Kelvin deixa que seja Camará a bater o pontapé da baliza, o central da equipa da Boa Vista. São os primeiros instantes de jogo nesta segunda parte. Lembramos que o placar está pintado de um lado de verde e branco e de outro lado preto, as cores de Boa Vista e Palmeirão. Marcou primeiro o Palmeirão por intermédio de Baju. Empatou Boa Vista por intermédio de Andy. Ataca Boa Vista, a bola está aqui à esquerda. A Bacari já fugiu ao Roni. A mete para Sunday. Sunday devolve a Bacari. Atenção, pode ser perigoso. Boa Vista pode ir para o golo. A bola chega lá do lado contrário. Andy está na grande área, pode marcar. Sai já um muralha Dudu. Muito bem jogado agora pela equipa de Boa Vista. A tricotarem à entrada da grande área. O passo a sair Andy na grande área, a rematar. Mas João, e vem a resposta da equipa do Palmeirão. Grande velocidade ali à direita. Chega Carty com uma simulação. Ainda fica com os ferros e joga com Camará. Camará a meta para uma zona onde está o Enio. Enio joga tudo mais para a direita. Andy. Andy recebe. Atenção. A Sunday está em jogo. Boa Vista pode marcar, mas chega. Léo e atrasa para João Muralho Dudu. Boa Vista a entrar muito mais perigosa nesta segunda parte. Ainda há uma nova vaga da equipe de Boa Vista. Remata! Sanha! À esquerda a acreditar, a rematar, com a redondinha será ao lado do posto esquerdo da baliza de João Muralha Dudu. Claramente Boa Vista a ameaçar o segundo golo aqui no Marcelitão, a carregar no acelerador nestes instantes iniciais. Palmeirão com dificuldade em sair a jogar. A bola está fora, a bola é dos achadrezados, está o lateral esquerdo, o Sanha. Agora faz um compasso de espera, mas não. João Dudu não está bem, está sentado no terreno de jogo, o guarda-redes da equipa do Palmeirão. Aproxima-se o senhor Ipequísio Soares para inteirar-se do estado físico do guarda-redes da equipa do Palmeirão. Ainda temos aqui, podem ver nas imagens, o tiraço de Sanha a surgir à esquerda, sem pedir licença, a rematar da primeira, com a redondinha a sair ao lado do posto esquerdo da baliza de João Muralha Dudu. Última jornada da fase regular do nosso criolão. A redondinha em Sanha, entrega Nenas. Nenas tentava devolver ao seu colega de equipa, não se entender, a bola fora, é lançamento para o Palmeirão e para o baixinho experiente lateral direito, Rony. Rony, muitos anos de Palmeirão, bicampeão pela equipa do Palmeirão. Lança, procura na zona central o seu capitão Emanuel. Pica, abre para frente, corre André, corre também Carti. André e Carti, trava André, chama para o baile. Atenção, foge para a linha final, pode tirar o cruzamento de bola para a grande área. Vou tentar jogar Tatau. Tatau não consegue dominar a primeira, perde no confronto físico com o Nenas. De Trivela, mete para Bacari. Atenção, pode ser perigoso. Boa Vista pode ir para o golo. Bacari, Bacari, Bacari, vai para o ramado, vai arrematar, pensado! A demorar a decidir o jogador da equipa da Boa Vista, e quando foi para o remate já tinha um homem do Palmeirão a travar o remate, tinha Sandei à direita, tinha Andy, mas a perder mais uma grande oportunidade de chegar ao golo a equipa da Boa Vista. Claramente por cima nestes primeiros instantes a equipa de Boa Vista a entrar melhor nesta segunda parte. A bola está aqui à direita, mesmo junto ao banco de suplentes da equipa da Boa Vista. Lançamento para o Palmeirão. Rony lança, procura Tatau. Tatau, claro, muito tempo parado, ainda não está com o melhor ritmo. Lembramos que é a estreia de Tatau nas competições nesta época desportiva. Ele que esteve muito tempo afastado do terreno de jogo. Lançamento, Rony procura Tatau. Mágico Tatau. Devolve Rony, corta o Sanhá. A bola chega numa zona, está o Léo. Léo bate da primeira. Camarão não fica com o esférico. Ganha Baju, pode jogar para a esquerda. Aguenta, tenta fugir, mas fica seu esférico. Ganha o Camará. Atrasa para Kelvin. De primeira bate. Voa. Redondinha. Quica no ravado. Vai para a zona de Tatus. Tatus tentava deixar a redondinha perder para o final. Perde para Endi. Endi tenta embalar ali para a direita. Luta com Tatus. Endi e Tatus. Vamos lá ver o que é que sai desta jogada. Trava marcha o homem do Boa Vista. Procura uma zona menos congestionada, agora tira o cruzamento com a direita, corta na grande área. Léo ainda insiste, Boa Vista, a bola está em Carti. Carti pode jogar por miolo para o seu capitão Nenas, não, mete mais para trás, sim, para a grande roda, onde está o Chibinho. Chibinho tem Sanha à esquerda, joga com o Bagalho, deixa passar, atenção, pode marcar, tira o cruzamento, Sandai, não chega. Foi tudo quase bem feito. A bola de Nenas, a simulação de Bacari, Sanha a surgir na grande área, a cruzar Enio, a chegar ligeiramente atrasado, mas mais um belo lance, um belo desenho do ataque da equipa da Boa Vista. Claramente por cima, e a jogar muito bem a equipa da Boa Vista. Palmeirão agora com dificuldades. 53 minutos de jogo cravados no cronómetro aqui no Marcelo Leitão. Palmeirão 1, Boa Vista 1, claramente mais Boa Vista. Ganha Chibinho, mas perde para Hebe. Hebe consegue tocar para Rui. Atenção, pode ser a contra-ofensiva da equipa do Palmeirão. Rui tenta fugir, vai para o relevado. O árbitro diz que não é nada. A bola está na grande área. André a ganhar. Bachu não chega porque tira o Camará. A bola sai para a linha lateral de lançamento para Palmeirão. A partida agora a abrir-se, o jogo a abrir-se, partida agitada aqui no Marcelo Leitão. Boa Vista claramente atacar a baliza de João Muralha Dudu. E agora o Edivaldo Cardoso a ver a cartolina amarela, o treinador da equipa do Palmeirão. Estava a pedir alguma coisa em instantes ao árbitro assistente, mas a exagerar nos protestos na ótica do senhor árbitro da partida. E a ver então a cartolina amarela. Atenção, bola está na grande área. Hebe recebe, pode ir para o remate com a canhota, bate, ainda é o remate. Atenção, o desvio para Kelvin. Agarrar. Carambola agora na grande área da equipa da Boa Vista, Kelvin. Mas, pois é, mais uma cartolina amarela por protesto. Agora é para Baju. Baju a perguntar ao árbitro o que é que teria passado. Mas o árbitro a interromper a partida, a ir ao bolso, buscar a cartolina amarela e exibir ao avançado da equipa do Palmeirão, autor do golo da equipa da Palmeira. Quando saem para o aquecimento, 5 jogadores da equipa de Boa Vista. Do outro lado também estão em aquecimento os homens de Palmeirão. Sai a jogar a equipa da cidade da praia. Camará levanta, procura Sandei, corta o Emanuel, o capitão Tatuja ainda foi lá, mas a não evitar que o esférico saísse pela linha lateral da lançamento para Boa Vista e para o Carti à direita. Ainda é muito longe da grande área, mas ele foi até à pista de Tartan. Vamos lá ver se vamos ter um cruzamento com as mãos. lança, procura Andy, Andy não chega, tira Eben na grande área, a bola chega a Carti, Carti domina, tenta bater, tentava ganhar o lançamento, bola diretamente para fora, é ponta, pé de baliza para a equipa do Palmeirão. Palmeirão a enfrentar algumas dificuldades agora no arranque desta segunda parte, não tem tido bola, mais ataque da equipa de Boa Vista. Agora Leo Diniz, bate longo, procura Baju, Baju e Camará. Baju ainda teve sorte no ressalto, mas depois limpa o capitão Nenas. Aliás, foi Chibinho a limpar. A bola chega Leo Diniz, joga com Tatau. Tatau, Leo Diniz, no meio campo defensivo da equipa do Palmeirão. Leo Diniz, Ronin. Ronin pode meter mais para frente, mete para a zona do miolo. Ruizinho, Tatau. Tatau cai, a bandeirola levantada livre. Tatau a cair, o árbitro assistente a levantar a bandeirola, o árbitro a confirmar. Então o Liverpool beneficiar a equipa do Palmeirão, mesmo junto ao banco de suplentes da equipa do Boa Vista. Aqui temos a repetição da jogada, um choque entre Tatau e Sanhá. O árbitro assistente foi perentor em levantar a bandeirola. O senhor Ipequizo Soares a confirmar a falta. Então o Liverpool para Palmeirão bater à direita, como sai para o ataque. Na grande área estão 5 jogadores de verde e branco para outros tantos da equipa da Boa Vista. Rony vai tirar o cruzamento. Lance de bola parada. Lances cada vez mais preponderantes no jogo da bola. Rony parte, tira, cruzamento, levanta. Atenção, Baju! Kelvin! E ainda, mas bandeirola levantada. Pois é, a dizer que a bola perdesse para a linha final, mas o cruzamento foi tirado, venenoso. Baju, no primeiro andar, a cabecear e obrigar Kelvin, em esforço, a evitar o gol da equipa do Palmeirão. Podem ver na repetição, nas imagens, Baju a ir ao primeiro andar, a cabecear, e Kelvin a ter que se aplicar para evitar aquele que podia ter sido o segundo gol da equipa do Palmeirão. E a ficar maltratado no lance, o guarda-redes da equipa do Palmeirão. Está na grande área, queixoso. Então a partida está interrompida. Estamos a 3 minutos da hora do jogo aqui no Marcelo Leitão. Casa cheia para este clássico do futebol cabo-verdiano. Os últimos campeões a defrontarem-se aqui no Marcelo Leitão. Com vista para as meias finais. Há instantes, com os resultados que nós tivemos conhecimento aqui na cabina da Rádio Comunitária de Esparros. Vitória parcial do Mindelense, vitória parcial da Académica do Porto Novo e empate aqui no Marcelo Leitão. O que quer dizer que, neste momento, Mindelense é o primeiro classificado. A equipa da Académica do Porto Novo, segundo. Palmeira, terceiro, e Boa Vista é o quarto classificado. O que quer dizer que, se as coisas terminassem assim como estão, neste momento, no próximo fim de semana, teríamos na cidade de Mindelo, Mindelense, Boa Vista da Praia. E teríamos na cidade de Porto Novo, Académica de Porto Novo, Palmeira. Já que, de acordo com o calendário, estranhamente, de acordo com o calendário, o primeiro classificado recebe no primeiro jogo das meias finais. Normalmente, nas outras competições, as equipas melhor posicionadas jogam a segunda mão em casa, mas, de acordo com o calendário, pelo menos nós temos acesso da Federação Cabo-Verdiana de Futebol, aqui as coisas estão trocadas. Então é canto para Palmeirão bater à esquerda. Andé, o mágico 10 da equipa do Palmeirão. Está concentrado, vai levantar a redondinha, canto fechado, mas diretamente para fora. Kelvin a controlar a trajetória da redondinha. A bola se para fora da ponta, pé de baliza para os homens que vieram da cidade da Praia, capital de Cabo Verde. Agora temos um panorama da tribuna daqui do estádio Marcelo Leitão. Muita gente a deslocar-se aqui ao estádio. Também não é para menos, é um grande jogo, um clássico do futebol cabo-verdiano. A bola a ser batida por Kelvin, chega Bacari, consegue tocar no esférico, Leo Diniz limpa, a bola sai para a linha lateral, lançamento para Boa Vista. À esquerda é para Sanhá, Sanhá 3 nas costas, o lateral esquerdo desta equipa da Boa Vista, junto ao treinador Toca Leite. Contemporiza, agora diz que vai lançar para a zona da grande roda. É para onde está o Camará. Camará recebe, pode jogar tudo para a direita. Não pica, mais para a frente, procura Andy. Andy recebe com a canhota. Tenta fugir a 2 homens da equipa. Tabela com Sandei. A bola chega a Enio. Mete para Bacari. Atenção, a Boa Vista para ir para o gol. Bacari bate para fora. A entrada da grande área tinha Rony em cima, mas a definir rapidamente o avançado da equipa de Boa Vista, a disparar a redondinha, a sair ao lado do poste direito da baliza de João Muralha. Dudu, mais um lance de ataque, o possante avançado está aqui nas imagens da TCV, o número 9 nas costas, Bacari a rematar, mas a bola será ao lado do posto da baliza de João Muralha Dudu. Não chega Camará, atenção, André luta com a carta e ganha o lateral direito, meta para Endi. Endi tenta devolver ao seu colega de equipa, ganha entretanto na jogada entre Tatus, cai, apanha livre para Palmeirão. Em cima da jogada, o Arda apontar para o topo norte do estádio Marcelo Leitão. Palmeirão está a atacar a baliza que dá para a zona centro, Morro de Curral. Boa Vista responde para a baliza que dá para o Hospital Doutor Ramiro Alves Figueira. Isto para quem conhece a cidade de Espargos, na Ilha do Sal, a ilha que é tempero. Léo Diniz, hoje a central, pica, procura a Tatau, corta a Chibinho. A bola quica no relevado, Rui vai proteger e ganhar lançamento de linha lateral. Ruizinho, o motor do meio campo da equipa do Palmeirão, é lançamento para Rony, muita experiência nas pernas deste jogador 20 da equipa do Palmeirão. Rony vai levantar, bom dia Rô, para Gandária, chega o corte do Camarão, chega no mesão, está Tatus, Tatus tenta devolver para Gandária, a Baju recebe, tenta fazer o passe, corta a Sanhá na Gandária, mete para a velocidade de Sandei, tem a proteção de Leo Diniz que atrasa para João Muralha Dudu. João abre para a esquerda, encontra o raço da mão da equipa do Palmeirão, Tatus que devolve para o capitão Emanuel. Emanuel de canhota para João Muralha Dudu, pode jogar para a direita, não, tranquilamente, abre para a esquerda, é para Tatus, está próximo da linha do Equador, mais para a frente encontra André, André está de costas viradas, joga com o Fabinho de Filomena, pica, é para a corrida de Tatus, Tatus corre, chega a Camará, ganha Tatus, atenção, tira, cruzamento de grande área, corta, Chibinho, há uma nova vaga, Tatus à esquerda, baila, tenta ganhar espaço, mete para Ebe, Ebe deixa em Fabi de Filomena, André recebe, André, Fabi de Filomena, à esquerda, vai levantar para Gandária, a cruzamento, Tatau a não conseguir ficar com o esférico, tenta responder Boa Vista, cai o homem da Boa Vista, mas manda jogar o ar da partida, Fabi de Filomena entrega para André, André o mágico, está à esquerda, baila, fica seu esférico, a exagerar na dança, não foi na cantiga, o Carti não gostou da música, então bola fora, é lançamento para a equipa do Palmeirão, está caído o homem de Boa Vista, parece-me ser o capitão Nenas. É, exatamente Nenas no tal lance há instantes, com o Ebe, mesmo nas barbas do senhor Ipequizio Soares, não considerar falta, e depois na sequência da jogada, a bola perder-se para a linha lateral, lançamento para Palmeirão e para Fabi de Filomena. Fabi ameaça lançar para Emanuel, joga curtinho com Ebe, Ebe recebe, devolve a Fabi, levanta em balão para Gandária, Kelvi, Kelvi, sai e fica com a redondinha. Já bateu de primeira, procura, mas o árbitro entretanto está a conversar com o Baju. Baju tem que ter, porque viu a cartolina amarela há instantes. O árbitro foi lá chamar a atenção do avançado da equipa do Palmeirão, o fuguense Baju. Kelvi recebe, aqui para a esquerda do ataque, era para Bacari, bola diretamente para fora, diz thank you Rony, agradece, tem lançamento de linha lateral. Rony, tranquilamente, já estamos 63 minutos de jogo nesta partida, a bola está no ataque da equipa do Palmeirão, Fabi de Fulmena a pentear, Chibinho limpa, manda para fora, dá lançamento para o Palmeirão, à direita, já no enfiamento da grande área do Xerife, o Cabrer Kelvi. Já lançou, Rony entrega para Ruizinho. Ruizinho, Rony. Rony procura Fabi de Filomena. Atenção, a bola chega Rui. Rui em luta com Nenas. Ganha pontapé da baliza o capitão Nenas. A usar toda a sua experiência, a bater contra o homem do Palmeirão e a ganhar pontapé de baliza e ainda a queixar-se de um toque do homem do Palmeirão. Mas o árbitro dizer que não foi nada. Estamos a arrastar para a reta final desta partida ao som da batucada, não é? O tambor do Calá San João. É a batucada da famosa claque do Palmeirão, mais conhecida aqui nesta ilha que é tempero como claque da baionzada. A bola chega à esquerda, Nenas estica mais para frente para Sanhá, Sanhá devolve a Nenas, Nenas tenta fazer o passe, entrometa-se na jogada, Tatau, Tatau luta com a Nenas, consegue ganhar, bate para Ruizinho, deixa chegar a Baju, Baju, Ruizinho não chega, não chega, a bola fora, lançamento para Boa Vista e para Sanhá. Sanhá olha para frente, tem Sandei, tem Bacari, tem Nenas, tem Camarão, procura Bacari, Bacari vai para o relevado, o árbitro diz que não houve nada, Tatau tenta se ir a jogar, bate contra Sanhá e ganha lançamento de linha lateral. Lançamento de linha lateral para a equipa do Palmeirão, as coisas têm estado mais ou menos tranquilas no que tange a informação que nos chega da coordenação, o que quer dizer que mantém os resultados. Na última atualização tínhamos um empate na Ilha Brava, Benfica, Santo Crucifixo, vitória parcial do Milense na Ilha de Chiquinho, 3-0, e vitória da Micá de Porto Novo na cidade de Porto Novo, diante de África Show de Rabil, da minha Ilha Boa Vista.
1: Teolino, só para atualizar, Atlético já marcou um gol, portanto o Mindelense vai vencendo por 3-1.
2: Muito bem, a informação que nos chega, Atlético de São Nicolau a reduzir então, neste momento Atlético 1, Mindelense de São Vicente 3, um resultado que para já deixa Mindelense na primeira posição da tabela classificativa, o que a manterem claro esses resultados, estamos a falar em cima dos acontecimentos, neste momento nas meias finais, Mindelense Boa Vista e Académica do Porto Novo Palmeirão. A bola está na zona do miolo, Tatau mete para Badiou, Badiou foge aqui para a meia direita, tenta ganhar a Camarão, dois jogadores muito pulsantes, a bola está junto à linha lateral, chega a Camarão com tudo, a bola perde-se para a linha final e aponta a pé de canto. É, este Camarão tem um porte físico impressionante, o número 6 da equipa de Boa Vista da Praia. Badiou não fica muito atrás, mas mesmo assim Camarão a chegar com tudo ali, junto à bandeirola de canto, a bola redondinha, perder-se para a linha final e é pontapé de canto para 16, Fabi de Filomena, um dos centrocampistas da equipa do Palmeirão. É à direita como ataca a equipa do Palmeirão, vamos ter canto fechado e feito banana. Fabi de Filomena chega à pista de Tvertan, vai bater com a canhota, já tem autorização, levanta, a grande área, um desvio para fora! A surgir Leão na grande área, a cabecear, mas a pegar mal na redondinha. E esta sair ao lado do posto direito da baliza de Kelvin. Aqui na imagem, Leão a surgir, a surpreender a marcação da equipa da Boa Vista. E mas a bola perder-se à direita. Ataca Boa Vista, era o passo de Chibinho para Rony, atrasar para João Muralha Dudu. Já bateu, a bola vem para a zona onde ganha Badiou. Badiou fica com a redondinha, até anda a desmarcar, mete, mas esta vai ser de Kelvin. Kelvin recebe, entrega manualmente à direita em Carti. Carti tenta manter velocidade ao jogo da equipa do Boa Vista, mete mais para a zona do terreno onde está o Enio. Enio com a canhota procurava Indy, corta Emanuel, ganha Fabi de Filomena. Fabi deixa para o Ruizinho, apanha, cai, mas o Ardalei da vantagem. Ebe não faz melhor, mas essa agora, e vá a cartolina amarela para o capitão Nenas. A protestar o capitão Nenas, o Arda não gostar do protesto do capitão, é que houve falta sobre Riozinho, o Arda deu a lei da vantagem, mas o jogador da equipa do Palmeirão a efetuar um mau passe e o Arda a recuar e a marcar a falta, portanto não houve intermissão na jogada de nenhum jogador da equipa da Boa Vista, se calhar foi isso que o Nenas foi dizer ao árbitro da partida, porque deu a lei da vantagem, o passe do jogador do Palmeirão foi mais feito, portanto não devia recuar e marcar a falta. Bateu o teu esférico, joga para a direita, encontra Tatus, Tatus joga com André, o mágico apanha, cai a livre, apanhar a livre a beneficiar a equipa do Palmeirão, um toque do Carti na perna esquerda de André, está caído no terreno de jogo o avançado, o 10, o mágico da equipa do Palmeirão. Foi um toque do Carti, o lateral direito, aqui está na jogada. Pode-se ver na repetição, um toque do lateral direito da equipa da Boa Vista. E o senhor árbitro a apitar, dizer que é livre para Palmeirão bater à esquerda. Minuto 69 do jogo. Estamos no estádio Marcelo Leitão, na cidade de Espargos, na ilha que é Tempere, na última jornada da fase regular do Campeonato Nacional, o Criolão. Livre para Palmeirão bater à esquerda. Fabi de Filomena para bater. Chega também André. Um dos dois vai tirar o cruzamento, vai fazer a redondinha viajar até à cidade do Xerife Kelvin. Cruzamento tirado. A bola está na grande área. Atenção, Emanuel bate prensado. Limpa a Camará. A bola esbarra no homem do Palmeirão e fica numa zona. Está o Sandei. Sandei levanta diretamente para fora. Vai ser lançamento para... Mas eu espero que ainda bater no homem do Palmeirão. Então lançamento para Boa Vista. Sandei, num domingo, foi ali atrás levantar a redondinha. Agora é o Camarão, o pulsante médio da equipa do Boa Vista. Joga com o seu capitão Nenas. Vai atravessar a linha do Equador. Pode jogar aqui para a esquerda. Demora algum tempo e fica sem a redondinha. Ganha Rony. Rony contemporiza para ganhar a falta. E Nenas, então, vai ser expulso. Acho que foi em instantes. Nenas viu a cartolina amarela. Vamos lá ver. Sim. Vamos lá ver. Mas não, então não foi para o Nenas há instantes, a cartolina amarela, pois eu tinha tido a impressão de que há instantes o árbitro tinha exibido a cartolina amarela a Nenas, mas claramente que não foi. Daqui a nada vamos tentar perceber o jogador que viu a cartolina amarela no outro lance. Agora sim, o capitão Nenas a perder a redondinha e depois a cometer falta sobre o Rony. Então livre para Rony bater na meia direita do ataque da equipa do Palmeirão. Rony, ele que tirou o tal cruzamento para o remato de Baggio e para a enorme defesa de Kelvin. Espera a autorização do árbitro da partida, que está junto à grande área a chamar a atenção dos jogadores, cada um a tentar ganhar a melhor posição. É sempre isso acontecendo nos lances de bola parada. Rony, o baixinho, para bater o pontapé livre. Vai partir para a redondinha. Rony levanta. É para a entrada da grande área. Corta! O homem da equipa do Boa Vista, o capitão Nenas. Corre, corre, Tatus. Corre também Andy. Tatus atrasa para João Muralha. Dudu. João está fora da sua cidade. Levanta. Procurava o Fabi de Filomena. Faz um toque. A bola chega. Ebe. Ebe tenta meter para André. Corta Boa Vista. Bola vai para a zona onde Tatus tenta chegar ao esférico. Consegue cabecear. André não consegue dominar. A Carti também não consegue fazer melhor. Muita confusão naquela zona. Quem sai a jogar é o homem do Palmeirão. Mas, sim, o Arnaldo a jogar. Fiquei com a impressão de que ia apitar. André tem o esférico. Olha para a direita. Tenta procurar. Tatau corta. Chibinho. Chibinho mete aqui para a esquerda. Sandei corre. Corre, Rony chega, Rony manda para fora. É um tramulhão entre os dois jogadores, mas não teve qualquer tipo de receio. O baixinho lateral direito diante de Sandei foi com tudo a fazer o corte e quem não está bem é Tatau. E se calhar é um dos homens a sair, porque estão dois homens preparados na equipa do Palmeirão para ir a jogo. Um deles é o Kishon, o homem de Cafaru, e o outro é o Léo Livramento. Sai Baggio para a entrada de Kishon, troca por troca, e acredito que seja, e como podem perceber, há fortes aplausos aqui para o Baggio, o autor do gol da equipa do Palmeirão, e vai sair exatamente Tatau, está desgastado fisicamente, ele que regressa depois de uma longa paragem. Este também craque da equipa do Palmeirão, um belíssimo reforço para a equipa do Palmeirão para as meias finais do campeonato de Cabo Verde. Tudo isto acontece aos 73 minutos de jogo, mexida dupla na equipa do Palmeirão, e vai haver também mexida na equipa do Boa Vista. Entra o número 10, que é o Bruno, e parece-me ser o Carti, exatamente. Sai Carti, entra Bruno na equipa da Boa Vista. A bola está em Camarão. Camarão tenta meter para a grande área. Corta o capitão Emanuel. Ainda vai lá Camarão com o Ruizinho. Consegue ganhar. Limpa Tatus. Camarão mais uma vez. Limpa Tatus. E a bola sai para a linha final. Estavam a jogar vôlei os dois jogadores. Camarão e Tatus. Lançamento já feito. A bola chega a Camarão. Camarão joga com Enio. Está ali à direita. Enio Camarão. Camarão mais para a frente. Encontra o homem que entrou em instantes, que é o Bruno. Enio tira cruzamento para a grande área. Corta o Léo. A bola vem para uma zona. Ebe faz um autêntico balão. A redondinha sobe, sobe. Luta Léo Livramento. Chega também Bacari. Ebe consegue tocar no esférico. A bola chega aqui a Sanhá. Sanhá cai o ar desgranado. Pode ir a jogar a equipa do Palmeirão. Atenção. Ebe procurava o André. Cortou Camará. Camarão bate para frente, é para uma zona onde corta o Emanuel, a bola quica no relevado, Tatus corre para evitar o lançamento, consegue sim senhor, porque a banderola está em baixo, mas a bola sai mais à frente, então é o lançamento para a equipa do Boa Vista. Camará recebe na zona mais recuada, limpa, manda para frente, a procura Sandei, Sandei consegue manter o esférico, a bola chega a Andy, Andy luta com o Léo, Léo faz o corte, mas diretamente para uma zona onde está o Sandei, vai Léo, atira para fora. Léo Diniz, a segunda a mandar para fora. Então é lançamento para a Boa Vista. Há instantes na equipa da Boa Vista, o Carti a sair entrar o Bruno, não está bem o lateral esquerdo da equipa do Palmeirão, Tatus, está sentado no terreno de jogo, à esquerda, na grande área, na cidade do xerife João Muralha Tutu. 75 minutos do jogo, um abraço especial para toda a família, 88.1 MHz, a família artesiana da Rádio Comunitária dos Espargos, a pulsar a partir da África 70 na cidade dos Espargos. Um abraço para toda a família digital que nos acompanha em todo o mundo e arredores. Um abraço especial para os telespectadores da nossa a televisão de Santo Antão a Brava. Um abraço para a nossa diáspora. Estamos na reta final, na fase final, é a última jornada da fase regular do Campeonato Nacional de Cabo Verde. Os quatro semifinalistas no próximo fim de semana começam a disputar a vaga para a grande final de 4 de julho. 4 de julho, dia de Santa Isabel, dia do município da Ilha da Boa Vista, final do Campeonato de Cabo Verde na ilha de Santo Antão. O árbitro a dizer que ainda não tinha autorizado o lançamento. Tatus não está bem, portanto prepara-se para ir a jogo mestre. A bola está lá do lado contrário. É livre, Tatus já está fora do terreno de jogo. Então vamos a mais uma mexida na equipa do Palmeirão. Tatus sai tocado. E para o seu lugar vai entrar. O número 70 da equipa do Palmeirão não está na ficha de jogo, mas é um mestre. O número... E agora, alguma confusão ali do lado contrário. Já vi uma cartolina amarela, mas assim é difícil perceber. Mas parece que é para Tatus. E Tatus é expulso. Vamos lá ver o que é que... O que é que terá passado. Tatus já tinha a cartolina amarela, estava fora do terreno de jogo, já tinha sido pedido a substituição. Parece que o jogador da equipa do Palmeirão entrou no terreno de jogo. O árbitro mostra pela segunda vez a cartolina amarela, portanto Tatus está expulso. Agora resta saber se a substituição já tinha sido efetuada ou não, porque já tinha entrado um jogador da equipa do Palmeirão. Vamos lá ver agora quais são as consequências desta decisão do senhor Ipequísio Soares. É lá do lado contrário, uma coisa é certa, Tatus é expulso, viu pela segunda vez a cartolina amarela, tinha visto a cartolina amarela aos 23 minutos da primeira parte, e vê agora que estamos com 78 minutos de jogo no total. Vamos lá ver o que é que... Isso é que a dúvida agora é se a substituição já tinha sido efetuada ou não. O jogador da equipa do Palmeirão já tinha entrado em campo. Então vamos lá ver qual é a decisão, porque o árbitro está a dirigir-se aqui para a zona onde está o quarto árbitro. O quarto árbitro também vai conferenciar-se com o seu chefe de equipa. Toca Leite também está ali. O árbitro a dizer a Roni que tem que sair daquela zona, não pode estar naquela zona. Vamos lá ver o que é que sai agora. Uma coisa é certa, Tatus, o lateral esquerdo, expulso. O jogador da equipa do Palmeirão já tinha entrado no terreno de jogo. Eu não sei agora, estamos a aguardar esta decisão da equipa de arbitragem. Vamos lá. Se Palmeirão vai jogar com menos uma unidade, ou se o árbitro vai considerar que a substituição já tinha sido feita, o árbitro está a apitar, parece que o árbitro chama, está ali ainda agora a conferenciar com o seu árbitro assistente. Vamos lá ver, vem também, está a chamar e... Pois, já tinha avisado ao Roni há instantes. E agora é Roni que vê a cartolina amarela. Sem necessidade alguma agora. As coisas a... O árbitro está a tentar explicar ali aos delegados, está a falar com os dois delegados, o delegado da equipa do Palmeirão e a delegada, neste caso, da equipa da Boa Vista. E a decisão é... Há instantes o Arthur tinha avisado ao Rony que não podia estar naquela zona. O Rony voltou a aproximar-se. E claro, o Arthur foi ao bolso e mostrou a cartolina amarela. E agora fala com os dois capitães, o Emanuel e o Nenas, a explicar então, mas acredito que a substituição já tinha sido feita. Então o Palmeira segue com 11 jogadores. Exatamente, porque o jogador da equipa do Palmeirão já tinha entrado no terreno de jogo, portanto a substituição já tinha sido autorizada pelo árbitro da partida. Tatus é que foi displicente ao entrar no terreno de jogo, ele já tinha o cartão amarelo, estava fora, tinha recebido assistência, viu pela segunda vez a cartolina amarela e claro, vai desfalcar a equipa do Palmeirão no primeiro jogo das meias finais. E agora sim, a partida vai ser reatada. Lá do lado esquerdo, João Muralha, Dudu, guarda-redes da equipa do Palmeirão, já bateu, voa redondinha para uma zona onde salta o homem da Boa Vista, Camarão na circunstância, Emanuel tira na corrente defensiva, mas entrega para a Bacari, atenção Bacari, Bacari pode ir para o golo, já perdeu tempo, tenta o passa e fica sem a redondinha. Pensou e definiu mal, está agora o jogador da equipa do Palmeirão no terreno de jogo. Bacari a ganhar na velocidade, a entrar na grande área, a hesitar entre o remate e o passe, estava à espera de Sandei, quando quis fazer o passe, já tinha jogadores do Palmeirão em cima, não conseguir fazer o passe e a perder-se mais uma boa oportunidade para a equipa de Boa Vista. Nesta segunda parte, até então, tivemos mais Boa Vista, melhores e mais oportunidades de gol para a equipa que veio da cidade da Praia. A bola está no ataque da equipa do Palmeirão, corta a Camará, recupera Fabi de Filomena, tentava deixar curtinho no mestre, ainda vai Fabi de Filomena, luta com Andy, Andy mete para a zona do miolo, ganha Ebe, corta o Enio, agora está a jogar a lateral direito com a saída do Carti, atenção Sandei, a procura a Bacari, Rony atrasa para João Muralha, Dudu. Com a saída de Carti, a entrada de Bruno, o Enio a jogar agora à direita da cortina defensiva da equipa de Boa Vista, Bruno mais no miolo, o 10 ali na zona do miolo do terreno, consegue pentear a bola, Quixone, André tenta levar para melhor para frente, está ali na quina esquerda, um corte para fora, a arriscar o Camarão a conseguir fazer o corte, e é pontapé de canto para a equipa do Palmeirão, a ir com tudo, como podem ver na repetição, Camarão de carrinho. É um lance perigoso porque atrasar mais uns segundinhos poderia cometer a grande penalidade. Canto para Palmeirão, à esquerda, André, o mágico, o 10 da equipa do Palmeirão. Levanta, voa, redondinha, grande área, esta é de Kelvin. Kelvin tem pressa, manualmente, joga ali para a zona direita para onde está o Bruno, o homem que entrou nesta segunda parte da equipa do Boa Vista, testa nas costas, joga com Andy, é bom jogador este Andy, tem bom pé esquerdo, marcou um golaço aqui no Marcelo Leitão. Recebe João Muralha, Dudu, joga com o Fabi de Filomena, Emanuel mete mais para frente para Ebe, 5 do Palmeirão, Ebe, Quixone tem a marcação em cima, feroz de Enio que comete falta, foi tão em cima, tão feroz que ia cometer falta na ótica do senhor Ipequizio Soares, livre para Palmeirão bater, não muito longe da linha do Equador. 83 minutos, estamos a 7 minutos dos 90 a regulamentares, empate aqui no Marcelo Leitão, empate que qualifica a equipa do Boa Vista, Palmeirão já estava qualificado para as meias finais. Léo recebe, atrasa para João Muralha, Dudu. João Muralha, Dudu, Pacheruense, bate, a bola voa, vem para uma zona, corta o Sanhá. Sanhá é um corte, passe, a bola chega aqui à esquerda, Bacari recebe, pulsante avançado da equipa do Boa Vista, 9 nas costas, mete mais para a zona do miolo, recebe o capitão Nenas, olha para a grande área, não, hesita, agora mete mais para o miolo, ainda para Camarão, deixa na grande roda em Camará. Camará vai abrir para a direita, procura a entrada de Enio, vai fazer a cobertura, Emanuel deixa a redondinha assim para a linha final, ganha ponta, pé da baliza. Pontapé da baliza para a equipa Atu Palmeirão. É o Xerifa João Muralha Dutu. Parece que as equipas não têm pressa. Sabem que estão qualificadas com este resultado. Não sei se querem melhorar a posição na tabela classificativa. Relembramos que neste momento, e de acordo com as últimas atualizações, Mindelense primeiro, Académica do Porto Novo em segundo lugar, Palmeira no terceiro lugar e Boa Vista é o quarto classificado, o que quer dizer que teremos mais um clássico nas meias finais, para já, mais um clássico entre Mindelense e Boa Vista. Atenção, Bruno! já, Muralha, Dudu, Bruno, há uma nova vaga da equipa do Boa Vista, Bruno está na grande área, agora tenta ganhar espaço para o cruzamento, joga com Endi, Endi, baila, chama para o lance, o homem do Palmeirão não foi na cantiga, e a bola chega a Enio, Enio olha para a grande área, vai tirar o cruzamento, cruzamento, tira, a Rony, nova vaga do Boa Vistão, Chibinho, Chibinho atrás agora para Camará. Começa o carroção da equipa da Boa Vista. Camarão, o possante jogador, mas guarda interromper a partida porque Chão está no relvado, mas a instantes foi mais um lance de perigo, mais uma oportunidade de gol para a equipa da Boa Vista. Bruno a disparar a entrada da grande área e Chão, Muralha, Dudu a mostrar toda a sua classe, a esticar-se todo e a evitar o gol. Aqui na repetição, Chão, Muralha, Dudu, claramente uma mais-valia nesta equipa do Palmeirão. Na zona da meia-lua, Bruno, tiraço, Chão foi lá, evitou aquilo que podia ser o segundo da equipa da Boa Vista. Quem não tem cão, caça com João Muralha, Dudu. Está sentado no terreno de jogo o guarda-redes da equipa do Palmeirão. Ele que tem tido alguns problemas físicos, mas é o titular indiscutível desta equipa do Palmeirão. Aliás, foi considerado o melhor guarda-redes de Cabo Verde na época a passada, no campeonato passado. Lembramos que o campeão mora aqui no Marcelo Leitão. O Palmeirão está em casa, joga neste clássico com a Boa Vista da Praia. Palmeirão que entrou para esta jornada tranquilamente, sabia que estava nas meias finais e agora estamos a arrastar para os últimos instantes desta partida. 4 minutos dos 90 regulamentares. Bruno perde e comete falta. Guarda-lei da vantagem, Kishon, abre tudo aqui para a direita, é Fabi de Filomena, tremenda correria aqui à direita, tem na marcação o Sanhá, Fabi, Fabi e Sanhá, Fabi, Fabi e Sanhá, Fabi cai, a bola chega a Chibinho, Chibinho tenta se ir a jogar, há um toque do homem da equipa do Palmeirão, lê o livramento, então é livre para a equipa de Boa Vista. Leu a tocar no seu adversário central da equipa de Boa Vista, Chibinho, mesmo junto à linha final. Ali está o 99, o homem de Cafaru, a cometer falta sobre o central da equipa de Boa Vistão. Vamos ter mais uma mexida no xadrez dos achadrezados. Vai ser, deixe-me ver o número do jogador que está preparado para ir a jogo. Não, ainda não vai ser desta, é o número 25 que vai a jogo daqui a nada. O número 25 é o Chesco. Atenção, bola metida para a velocidade de André, está na grande área, sai Kelvin, é penalti agora, um lance infeliz infantil de Kelvin a sair da grande área, André estava na grande área, chegar atrasado e a derrubar o avançado da equipa do Palmeirão, e Palmeirão tem um pontapé de penalti para bater. Aqui está a repetição, o passe em profundidade, Kelvin muito atrasado, André chega primeiro e claro, a não conseguir parar o guarda-redes da equipa da Boa Vista e a derrubar André, penalti indiscutível para a equipa do Palmeirão. Agora que estamos a 2 minutos dos 90, festa aqui no Marcelo Leitão, mas atenção que penalti não é golo, ainda há que converter, há que fazer a redondinha, beijar a rede, parece-me ser André. Está, obviamente, o guarda-redes da equipa da Boa Vista sabe aquilo que fez, obviamente que não queria cometer a falta, mas a chegar atrasado, a derrubar o homem do Palmeirão, numa segunda parte onde Boa Vista teve claras oportunidades para marcar, não marcou, e vamos lá ver se vamos ter a tal máxima do futebol que quem não marca arrisca-se a sofrer. André, então vamos lá ver se vamos ter a tal mexida. Chesco está ali junto à linha divisória, junto à linha do Equador. Pois é, Kelvin a tentar recuperar, ainda tem a chance de redimir-se, mas afinal é Kishon, é o homem de Cafaru, para bater o pontapé de livre a partir da marca do calo, quando vamos ter mais 8 minutos nesta partida. O prazo de validade desta partida aumentado, esticado em 8 minutos. Quixone, o homem de Cáfaro, está concentrado. Espera a autorização do senhor Ipequísio Soares. Kelvin, o Cabrer, em cima da linha do golo. Quixone e Kelvin, 11 metros a separarem a redondinha de Kelvin, a separarem Quixone do golo. Quixone, Quixone está concentrado. Quixone, Quixone, Quixone parte, bate, marca! Marca! Quixone da marca do gol! Verde, branco, Palmeira, Quixone, o homem de Cáfaro, a escolher o canto direito da Kelvin. Kelvin esticou-se todo, mas a redondinha beijar a rede e Quixone ganha. Ganha o nosso like. Agora que estamos com 91 minutos de jogo, o placar está carregado de verde e branco. E resista, Palmeirão 2, Boa Vista 1.
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1: E Tiolina, aproveitamos para atualizar que...
2: Vamos a isto, vamos às atualizações, exatamente.
1: No campo do Porto Novo, no Municipal de Porto Novo... África Show marcou também, portanto o jogo já está empatado.
2: O que quer dizer que Boa Vista está fora do Campeonato Nacional neste momento.
1: Isso mesmo. Se os resultados se mantiverem assim...
2: Sim, com o empate em Santo Antão e com a derrota de Boa Vista, era um dos cenários que eu tinha dito à entrada para esta partida. A manter este resultado, Boa Vista fica fora das meias finais. Pois é, são as periféricas do jogo da bola. Boa Vista tinha o jogo mais ou menos controlado, tinha o controle do jogo, teve oportunidades para marcar, não marcou. Não marcou e no tal lance infeliz de Kelvin, Palmeirão a fazer o 2-1 e claro, agora vai sair na equipa da Boa Vista Camarão, entrada de Tchesco e vamos ter mais duas mexidas na equipa do Palmeirão. Nurdin está pronto para ir a jogo, assim como o Léo Silva, ou seja, já tínhamos o Léo Diniz, entrou o Léo Livramento e agora prepara-se para entrar o Léo Silva na equipa do Palmeirão. André sai, o maestro, o mágico desta equipa do Palmeirão, sofreu a grande penalidade, deixou a responsabilidade a Quixone, que da marca dos 11 metros, da marca do Cal, a fazer o estádio Marcelo Leitão explodir de verde e branco e ouvir à direita o buzinão do Álvaro nos Pimba. O outro homem que sai é o Ruizinho, este carregador de pianos da equipa do Palmeirão, mas atenção que é um carregador de pianos que sabe tirar notas. Sai Ruizinho, entra Nurdin, mais uma partida a Rui, ele não sabe jogar mal, é jogador número 7 da equipa do Palmeirão, dá tudo e mais alguma coisa. E agora, vamos lá ver qual vai ser a reação da equipa do Boa Vista. Já estamos com 93, o árbitro deu 8 minutos, o prazo de validade foi esticado, aumentado em 8 minutos, vamos até o minuto 98. Boa Vista tem 5 minutos para tentar chegar ao empate e evitar a desqualificação. Kelvin tem o esférico, já bateu Kelvin, manda lá para frente, corta, a Rony, bola chega, mas onde está Quixone? Quixone a levantar de qualquer maneira, a bola, Camará ainda tira, Nurdin luta com o Nenas, atenção, bola chega à cortina, limpa o Emanuel, Enio tenta devolver a redondinha, agora claro que há mais coração do que cabeça no jogo da equipa de Boa Vista, este golo a mudar completamente as coisas aqui no Marcelo Leitão, Boa Vista que estava qualificado para as meias finais, e com o golo aqui no Marcelo Leitão e o golo em Santo Antão, as coisas a complicarem-se e de que maneira para a equipa do Boa Vistão. Agora é um livre a beneficiar a equipa do Palmeirão e mais um jogador atrasado a ver a cartolina amarela, é o Chibinho, aqui na repetição, a cometer falta sobre o autor do segundo golo da equipa do Palmeirão, o homem de Cáfaro, Quixone. livre para Palmeirão. A redondinha está a escassos centímetros da linha do Equador, mas dentro do meio campo defensivo da equipa de Boa Vista. Rony, o baixinho. Rony, o golo da equipa do Palmeirão, a recolocar Palmeirão no primeiro lugar da tabela do Criolão. A bola está na grande área. Limpa! Câmara! Atira a bola daquela zona. Há um choque com o homem do Palmeirão, que é o Leo Livramento. A bola está fora das quatro linhas. É lançamento para Boa Vista. A bola está no ataque da equipa da Boa Vista. Corta Palmeira, insiste, mas há livre. A insistir o homem da Boa Vista e vê a cartolina amarela. Mais um jogador amarelado, o Sanha. O lateral esquerdo da equipa da Boa Vista, na ânsia de chegar ao esférico. Aqui está a repetição, o 3, a atingir Kishon. Então estamos a 3 minutos do final da partida. Palmeira 2, Boa Vista 1, e agora com a conjugação desses resultados, já nas meias finais, então teremos no próximo fim de semana, aqui no estádio Marcelo Leitão, Palmeira a receber África Show de Rabelo da minha ilha Boa Vista, e no centro de estágio na cidade de Mindelo, teremos Mindelense a receber a Académica de Porto Novo, mas atenção que ainda não acabou, pelo menos aqui ainda não acabou. Eu não sei como é que está o jogo nos outros. Aqui, claro, a partida esteve várias vezes interrompida. O árbitro dar 8 minutos, a aumentar o prazo de validade a 8 minutos. É o tudo por tudo da equipa da Boa Vista. Kelvin para a grande área. Atenção! Remate! E é penalti! É penalti para a equipa da Boa Vista! Um remate, Rony vê a cartolina amarela. Vamos para a repetição. Foi um remate e Rony vai ser expulso. Rony vê a cartolina amarela. Já tinha visto, exatamente. É expulso o jogador da equipa do Palmeirão. O remate foi fulminante. Rony na grande área a fazer-se à redondinha. Vamos esperar para a repetição. O árbitro foi perentório. Aqui está o remate e Rony claramente. Exatamente. Com o braço direito. Vamos lá ver. A evitar, exatamente. Não há margens para dúvidas. O remate foi de Sunday, o remate fortíssimo. Rony com o braço direito, então a cometer falta. A equipa da Boa Vista tem a oportunidade de voltar a estar nas meias finais do campeonato. Aguenta coração, emoções até ao fim. Estamos a um minutinho, estamos na última volta do ponteiro dos minutos desta partida. 97 minutos, cravados no cronómetro aqui no estádio Marcelo Leitão. Agora é a vez de 11 metros separarem Boa Vista do golo do empate. Um golo que poderá dar a qualificação para as meias finais. Junto à marca do Cal, parece-me ser o Sanha. Aqui à distância.

0: carga, Gio Muralha Dudu! E o Marcelo então explode de verde e branco! Gio Muralha Dudu a mostrar porque é que é um dos melhores de Cabo Verde. Bacari a bater, João a esticar-se todo e termina. Termina a partida no Marcelo Leitão. É a festa dos adeptos do Palmeirão. A festa tem cor, é verde e branco, as cores do Palmeirão, com todos os jogadores da equipa do Palmeirão a correrem para abraçar João Muralha Dudu. Pois é, é o nome do guarda-redes da equipa do Palmeirão. Aqui está a repetição. Bacari, 9 nas costas. Bacari, Bacari, bateu João a defender e a deixar a Boa Vista fora, fora, porque não sei qual é, estou a dizer Boa Vista fora, mas não sei qual é o resultado ainda final em Santo Antão, mas pela reação dos jogadores da equipa de Boa Vista, pela reação da equipa técnica da Boa Vista, parece que Boa Vista está fora das meias finais do Campeonato Nacional. Mas uma tremenda festa aqui no Marceletão, Zé Carlos, com os adeptos da equipa do Palmeirão a celebrarem a defesa de João Dudu como se de um golo se tratasse. Eu tinha avisado que pela frente o Bacari tinha nada mais nada menos do que um guarda-redes que tem como alcunha, alcunha nossa, nós que acompanhamos aqui o Salgadão, João Muralha Dudu, porque de facto o homem é uma autêntica muralha, a demonstrar agora mais uma vez toda a sua classe, toda a sua categoria. Termina a partida, quem está inconsolado é o guarda-redes Kelvi. Claro, esteve no tal lance infeliz que acabou por dar o 2-1 à equipa do Palmeirão, mas isto são coisas do futebol, só não acontece a quem não está lá dentro. E agora todo o fair play também de João Muralha Dudu, que está ali a falar com o guarda-redes Kelvi. Também está o treinador da guarda-redes da equipa do Palmeirão, o Calu, o capitão Emanuel. É claro que ele sabe do peso do erro, infelizmente, que cometeu, mas são coisas do futebol. Ele terá que reagir, terá que levantar a cabeça e partir para outra. Essas coisas acontecem, só não acontece a quem está fora do terreno de jogo. Foi o lance, mediu mal a distância o Kelvi, acabou por derrubar André e depois Kishon, ao contrário de Bacari, da marca do Cala, fazer o 2-1. Então é a festa dos adeptos da equipa do Palmeirão aqui no estádio de Marceletão, numa excelente partida de futebol. Palmeirão esteve ligeiramente por cima na primeira parte, a segunda parte foi quase toda da equipa de Boa Vista, teve melhor e mais oportunidades de gol, não marcou. Depois veio o tal lance então de André e na conversão da grande penalidade o Kishon a fazer o 2-1 e a recolocar a Palmeirão no primeiro lugar da tabela classificativa. Zé Carlos, não sei se o jogo já terminou em Santo Antão.
1: Creio que o jogo também já está na reta final, ainda não terminou porque o jogo estava parado, mas já está mesmo a terminar.
0: Exatamente, então acredito que na zona de, na vila de Rabil, na minha ilha Boa Vista, e acredito que em toda a ilha da Boa Vista, os telespectadores da TCV e aqueles que acompanham a nossa emissão da Rádio Comunidade Desporto estão expectantes para o apito final na ilha de Santo Antão. Será uma qualificação histórica, inédita da equipa da África Show. É a primeira vez da África Show no Campeonato Nacional, pois também foi a primeira vez que ganhou o campeonato, ganhou a Liga dos Cabreiros, o campeonato da Ilha da Boa Vista, e está a fazer um campeonato nacional impressionante, fantástico, sensacional, e na sua primeira participação a equipa de África Show está prestes a chegar a meias finais, se é que já não está. Eu estou a falar aqui meio no escuro porque obviamente eu não sei o resultado, mas a conseguir essa qualificação será um resultado fantástico para a equipa de África Show, excelente para a vila de Rabil e sensacional para toda a ilha da Boa Vista, porque há muito tempo que não há uma equipa da Boa Vista nas meias finais do Campeonato Nacional. Ainda se joga em Santo Antão. Estamos no minuto 98 em Santo Antão. Estamos a acompanhar aqui as imagens da...

0: de FIFA Plus, FIFA Mais, a reta final não tarda nada e vamos agora acompanhar a reta final aqui em parceria também com o Gilvan Alexandre, que esteve a narrar esta partida para a FIFA Plus, este jogo de Palmeirão Boa Vista, que esteve hoje teve uma excelente cobertura. Zé Carlos, está aqui a TCV, também está aqui a FIFA Plus e, claro, como sempre, está a Rádio Comunitária de Espargos. Portanto, são os instantes finais em Santo Antão. Vamos com 98 minutos de jogo, quase a carimbar o minuto 99. A equipa da Académica de Porto Novo a recriar-se com a redondinha. O empate que qualifica essas duas equipas e deixa de fora a equipa de Boa Vista. Um dos cenários que eu disse no lançamento desta partida, eu tinha dito que tínhamos vários ses, e agora há alguma confusão ali no terreno de jogo. Vejo o treinador da equipa da Boa Vista, mas vamos lá acalmar as coisas, porque obviamente que custa perder assim e custa ficar fora do campeonato nacional. É claro que a equipa da Boa Vista da Praia tinha a ambição de chegar às meias finais e o Edivaldo Cardoso não está nada contente com alguma situação que aconteceu ali. Agora vai lá o Lach El Chicharrito, um dos homens da equipa técnica do Palmeirão. Não sei qual é o elemento da equipa do Palmeirão que terá dito alguma coisa a Edivaldo Cardoso. Está bastante alterado o treinador da equipa da Boa Vista. E termina a partida em Porto Novo, na Ilha de Santo Antão. África Show está nas meias finais do Campeonato Nacional e virá aqui ao estádio Marcelo Leitão defrontar a equipa do Palmeirão na primeira mão das meias finais. Primeira vez. É obra, um excelente trabalho que está a fazer a equipa de África Show. Zé Carlos, então acho que está quase tudo dito a partir daqui do estádio Marçaletão. Parabéns para a equipa do Palmeirão, que termina a fase regular em primeiro lugar. Está a caminho de defender o seu título de campeão nacional. Recebe aqui no estádio Marçaletão, na próxima semana, África Show da Boa Vista, no jogo da primeira mão, no encontro de vizinhos, num derby entre a equipa da Ilha do Sal e da Boa Vista. Acredito que teremos muita gente de Boa Vista aqui para acompanhar a partida e, em sentido contrário, também muita gente de Jatsal irá deslocar à Ilha da Boa Vista. Então, para todos aqueles que estiveram ligados a 88.1 MHz e aqueles que nos acompanharam através das plataformas de internet, um abraço do tamanho do universo para o Zé Carlos, que esteve na coordenação. Um abraço especial. Já sabem que o futebol é assim, é a coisa mais importante, mas das menos importantes da vida. Até sempre, a Poço.
1: Aquele abraço também para o Tio Lino, 100% Cabreiro. Portanto, bom descanso, bom regresso a casa. E nós aqui também já estamos na reta final aqui da nossa emissão de hoje, de tarde desportiva. De

As 8 horas mais 8 minutos, portanto, é a nossa despedida aqui na tarde desportiva de hoje. Estivemos a acompanhar a sexta jornada aqui na Ilha do Sal, frente a frente a Palmeira e a Boa Vista da Praia, onde a Palmeira acabou por vencer a Boa Vista da Praia por 2-1. Na ilha de São Nicolau, o Mindelense venceu o Atlético por 3-1, enquanto que no Porto Novo, a Académica do Porto Novo empatou com a África Show por 1-1. Portanto, é o ponto final aqui na nossa emissão de hoje. A sexta jornada do Campeonato Nacional vai iniciar mas a outra fase do campeonato será já no próximo fim de semana e a RCE vai estar aqui para levar até si tudo o que vai acontecer nos jogos. Da nossa parte é tudo, 18 horas mais 9 minutos, aquele abraço de sempre e para sempre, para si especialmente que esteve ligado nesta sintonia. Estivemos aqui consigo desde as 3h30, às 15h30 da tarde, com muito gosto. Portanto, ficamos por aqui, fica com o RCE, fica com a rádio da sua comunidade. Aquele abraço para si, votos de bom resto de domingo.

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